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2: Love Music volta depois do intervalo. Não mude de frequência, depois do intervalo tem mais.
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7: Um ataque de drone ucraniano atingiu uma praia na costa do Mar Negro, na Rússia, resultando na morte de ao menos 7 pessoas e ferindo outras 40. O incidente ocorreu na vila de veraneio de Arkhipo-Ossipovka, intensificando a escalada de ataques contra civis em ambos os lados do conflito. Vídeos georreferenciados confirmam a queda de um drone diretamente na praia, seguido de uma explosão que causou pânico entre os banhistas. As autoridades russas acusaram a Ucrânia de terrorismo, enquanto Kiev ainda não se pronunciou oficialmente sobre o ocorrido.
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8: 9:03.
9: Boa noite.
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1: 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Esse foi mais um bloco do Love Music. Voltamos já.
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5: Centenas de migrantes foram encontrados dormindo em uma praia de Ceuta, território espanhol, no norte da África, após uma travessia em massa vinda do Marrocos. A situação destaca a persistente crise migratória na região e os desafios enfrentados pelas autoridades espanholas. As travessias em massa, tanto a pé quanto por mar, têm sido uma constante na fronteira entre Marrocos e Espanha. As autoridades locais estão mobilizadas para prestar assistência e gerenciar a chegada desses indivíduos que buscam melhores condições de vida na Europa.
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6: 9:22.
7: Boa noite.
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2: Esse bloco foi incrível. Já já tem mais Love Music.
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4: Nove e trinta e nove.
5: Boa noite.
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2: Chegamos ao fim de mais uma edição do Love Music. Voltaremos no próximo programa com mais. Beijos e até lá.
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3: Boa noite.

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2: Hora certa.
3: 22 horas e 17 minutos.
4: Boa noite.

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1: Oi, amigo ouvinte. Tudo jóia? Aline Mota chegando com mais uma edição gostosa. Onde a gente viaja aqui nas melhores canções românticas. Está preparado para mim? Eu estou preparada para você. E juntos vamos aqui no Falando de Amor. O nosso encontro onde eu abro, né, o baú das recordações e a gente viaja com boas músicas. Liberando o WhatsApp e as redes sociais, você junta com a gente. E assim eu começo mais um Falando de Amor para você.
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6: Hora Certa.
7: 22:37.
8: Boa noite.
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9: Mais um bloco chegando para você aqui no Falando de Amor. Eu sou a Aline Mota e estou aqui só mandando as melhores para você.
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2: Hora certa.
3: 22:52.
4: Boa noite.
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6: É isso aí, de volta com você no melhor do romantismo da programação. E dizem que o amor é cego, mas ele não é cego, gente. Ele enxerga além das aparências. Ele domina o coração para elevá-lo, não para destruí-lo. Falando de amor, aqui não para com as melhores músicas.
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6: Hora certa!
7: 23:08.
8: Boa noite.
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6: Hora certa!
7: 23:08.
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10: Eu estou de volta com você, o meu melhor ouvinte. Vamos então continuar viajando, porque o verdadeiro amor nunca se desgasta. Quanto mais se dá, mais você tem troca.
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4: Certa! 23:26.
5: Boa noite.
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7: Eita, que eu estou de volta com você que tá aqui no romantismo. Beijo pra todo mundo. Continua com a gente na programação.
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3: Hora certa.
4: 23:40.
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6: Já estou de volta com o Falando de Amor. E falar em amor, o amor é isso, né? Ele não prende, não aperta, não sufoca, porque quando vira nó, já deixou de ser amor, já virou laço.
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5: Certa! 23 horas e 57 minutos.
6: Boa noite.
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7: Eita, que isso é bom demais, gente. Gosto muito, muito prazer tê-los aqui na nossa programação. Aline Mota com você, sempre viajando com coisas boas. Falando de amor, aqui não para com as melhores músicas.
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2: Hora Certa. 0:10.
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5: Que delícia! De volta, cafezinho quentinho. Também acabei de tomar um pouquinho. Bom demais. Vamos aquecer então o coração com mais música boa. Aqui, a música não para.
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5: Hora Certa.
6: 0h24.
7: Boa noite.
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9: Já dei aquela pausa rapidinho, já estamos de volta aqui com você. Vamos conferir mais músicas então aqui na programação.

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1: Fico por aqui com o melhor do Falando de Amor. Volto na próxima edição com mais. Obrigada, gente, pelo carinho sempre. Aquele abraço, até lá e tchau, tchau.
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3: Olá, ouvintes, minha palavra hoje vai para você que está à frente de algo, seja de um ministério, seja de um projeto, seja de uma empresa. Muitas vezes a nossa vida torna um exemplo para as pessoas, elas olham para a gente e nos têm como exemplo. Muitos olham, quem sabe, para a sua vida e observam que você é uma pessoa espetacular, que seus projetos dão certo, que aonde você põe a mão é uma bênção. O que essas pessoas não sabem é que você não é tudo isso que parece ser. Nós não somos o que as pessoas veem, nós não somos o que as pessoas julgam. No fim das contas, nós somos humanos. Nós podemos brilhar para as pessoas, nós podemos fazer bem às pessoas, mas quando deitamos em nosso travesseiro, nós nos recolhemos à nossa insignificância humana e entendemos que, na verdade, nós somos pó. No Salmo 71, versículo 7, Davi diz: eu sou como um prodígio para muitos, mas tu és o meu refúgio forte. Só Deus sabe, só Deus compreende os conflitos que há nos porões da nossa alma. Só Deus entende o que se passa em nosso coração. Quantas vezes abraçamos tantas pessoas na hora que nós mais precisamos de um abraço. Quantas vezes nós temos que sorrir para as pessoas quando nós é quem precisamos de um sorriso? Quantas vezes nós damos uma palavra de ânimo para alguém quando nós estamos precisando ser animados? Mas por que isso acontece? Porque Deus levantou você para abençoar vidas. Embora que você necessite, embora que você deseje, o segredo está aqui no Salmo 71. É o Senhor o teu refúgio forte. Continue sendo luz para o mundo. Continue sendo um prodígio para muitos. Mas quando sentires só, entenda que há um Deus que nunca te abandona e que sempre vai fazer a diferença na tua vida. Que Deus te abençoe, um excelente dia, abraço.
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1: Hora certa!
2: 0 hora e 51 minutos.

0: Bom dia.
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0: certo, que é onde você põe a mão, é uma bênção. O que essas pessoas não sabem é que você não é tudo isso que parece ser. Nós não somos o que as pessoas veem, nós não somos o que as pessoas julgam. No fim das contas, nós somos humanos. Nós podemos brilhar para as pessoas, nós podemos fazer bem às pessoas, mas quando deitamos em nosso travesseiro, nós nos recolhemos à nossa insignificância humana e entendemos que, na verdade, nós somos pó. No Salmo 71, versículo 7, Davi diz: "Eu sou como um prodígio para muitos, mas tu és o meu refúgio forte." Só Deus sabe, só Deus compreende os conflitos que há nos porões da nossa alma. Só Deus entende o que se passa em nosso coração. Quantas vezes abraçamos tantas pessoas na hora que nós mais precisamos de um abraço? Quantas vezes nós temos que sorrir para as pessoas quando nós é quem precisamos de um sorriso? Quantas vezes nós damos uma palavra de ânimo para alguém quando nós estamos precisando ser animados? Mas por que isso acontece? Porque Deus levantou você para abençoar vidas. Embora que você necessite, embora que você deseje, o segredo está aqui no Salmo 71. É o Senhor o teu refúgio forte. Continue sendo luz para o mundo. Continue sendo um prodígio para muitos. Mas quando sentires só, entenda que há um Deus que nunca te abandona e que sempre vai fazer a diferença na tua vida. Que Deus te abençoe. Um excelente dia. Abraço.
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0: Muito obrigado.
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Jorgeão no primeiro teclado, senhoras e senhores. Jorgeão nos teclados. Isso é puro jazz da Barton School of Boston. Jazz. Meu amigo Michel aqui em São Paulo está substituindo.

Ela, na viola, senhoras e senhores. Você olhou pro André, a Isabela, essa mulher. Ela já olhou pro Andrézinho aqui no. O André, no outro violino aqui, no violino, na viola, Isabela, no violino, André. André Rato. Alírio, internacional, o internacional Alírio. Olha a calça dele, olha a calça dele, que tesão, olha que tesão. Por ali mesmo pode sair um negócio, por ali mesmo, é só. Levanta aqui já. João Batista no saxofone.

0: Estava tão bom por aqui. Céu azul, borboletas coloridas, andorinhas, beija-flores, sabiá, canarim. Agora chega esse besouro desorientado, batendo em tudo, assustando a criançada.
1: Deixa eu falar, pastor.
0: Ora, já tá falando.
1: Tô chateado demais, pastor Tiago.
0: Que belíssima novidade, nossa.
1: Se chatice fosse formiga, minha vida seria um formigueiro.
0: Ah, com certeza. E daquelas formigas africanas, hein?
1: Verdade.
0: Continua mesmo desconjuntado, muito possante. O pinga-pinga do murmurismo. Mas a gente não vê transformação, não vê mudança, não vê conversão em você, murmurildo, hein? E olha que seu pastor é bom, hein? Conheço ele, homem de Deus.
1: Mas eu não estou congregando mais lá na Pingo de Fogo, não.
0: O fogo fez você correr.
1: Vazei de lá.
0: Mas com você é normal. Muda-se de igreja como se troca de camisa.
1: É que lá eu não sentia o fogo pingar em mim, pastor. Aliás, sentia. Era pedra de gelo vindo na minha cabeça. O homem parece que pregava só pra mim.
0: Pois é, mas que bom. Certamente faltou pra você atenção. Faltou temor, compromisso. Opa, bateu aí. Ih, caiu, quebrou o copo. Caiu água aqui no estúdio. Ei, murmurido, mas tudo bem, deixa quieto.
1: Tinha que ser o Chaves.
0: Que nada, rapaz, tudo é o Chaves. Vai ver que a fechadura tem mais culpa. Murmurido, como você ouviu agora há pouco a dona Cigarrinha, né? Tem tido vitamina BO na sua vida?
1: Que o senhor quer dizer com isso?
0: Bíblia e oração. Que vitamina maravilhosa, hein?
1: Mais ou menos, pastor. Na minha vida, tem tido B.O. sim.
0: Opa, que bom, hein?
1: Mas o meu B.O. é boletim de ocorrência.
0: Agora chega. Vai embora, murmurildo.
1: Tô indo. Mas deixa eu te ajudar com o meu B.O. B.O. do meu jeito com a sogra, cunhada, vizinha, patrão, funcionário. Já comigo. É nós na fita. E tudo vai ficar, ó, puro B.O., só B.O., com letras maiúsculas e garrafais. Vem ser um possante daqueles comigo. Você pode.
0: Cê viu, B.O. do Murmurildo, boletim de ocorrência. Que coisa terrível, né? Ô, irmã. Cuidado com esse boletim no dia a dia. Não é apenas coisa de delegacia, mas quantos B.O.s

assim, né, dentro de casa, por causa da falta de tolerância, flexibilidade, gratidão e louvor pelas bênçãos de Deus. Cuidado se faltar a vitamina BO, Bíblia e oração. Esse BO do Murmurildo poderá assumir a posição. Aí tudo fica pior. Cuidado com isso, fuja disso e viva melhor.

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A Organização Mundial da Saúde recomenda que os bebês recebam leite materno até os 2 anos de idade ou mais, associado à alimentação complementar saudável, sendo exclusivamente até o 6º mês de vida. Além disso, a iniciativa tem como objetivo ressaltar a importância do aleitamento materno, bem como chamar a atenção das pessoas sobre as metas de desenvolvimento sustentável. Amamentar faz bem para a mãe e para o bebê.

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Você vai morar pra sempre.

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Legal. Essa é a banda Vitória Regia, já fomos apresentados. Eu vim aqui cantar pra vocês. O Wagner entende isso. 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
1: 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Na estrada, não esqueça de constantemente consultar o nível de combustível no tanque do seu carro. Evite rodar com menos de um quarto de tanque em viagens, principalmente porque você não sabe a distância do posto de combustíveis mais próximo. Chegou na reserva? 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
3: Hora certa!
4: 4 horas e 19 minutos.
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1: Olá, ouvintes, seguimos estudando a palavra de Deus, aprendendo a ser uma bênção. Como ser uma bênção? Está aqui Colossenses capítulo 3, versículo 12 a 14. E no versículo 13 mostra mais uma vez uma característica de pessoas que são uma bênção. Lá fala suportando-vos uns aos outros. A pessoa que é uma bênção, ela é uma pessoa que suporta as pessoas, suporta o seu próximo, suporta o inimigo, suporta os falsos que estão ao seu derredor. É preciso, minha gente, aprender a suportar. Eu sei que há pessoas praticamente insuportáveis e talvez essas pessoas estão prejudicando a sua vida, estão te fazendo mal, mas saiba, a vontade de Deus é que você suporte, ou seja, não reaja, não vá buscar polícia, advogado, promotor, juiz, busque o Senhor, suporta a cruz e suporte, ou seja, não reaja. Não vá buscar polícia, advogado, promotor, juiz. Busque o Senhor. Suporta a cruz e busque ao Senhor. Que o Senhor tem vitória para a tua vida. Que Deus te abençoe.
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2: Cinco e dois.

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1: Obrigado, obrigado. Obrigado.
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0: Bom dia.
1: Boa noite, gente! Que prazer pra nós estar aqui hoje, gravando esse primeiro DVD. Muito obrigado à presença de cada um de vocês aqui, nessa noite tão especial da nossa vida, da nossa carreira. Carreira essa que começou há 19 meses atrás. E começou mais ou menos assim, ó.

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Abençoada seja a nossa quarta-feira. Bom dia pra você, muito bom dia. Tudo bem? Tudo bem com você, meu amigo, minha amiga? Tudo certinho, tudo legal, tudo beleza? Espero que você esteja bem. Hoje, quarta-feira, 5 de agosto de 2026. É mais um dia de presente pra nós, né? Mais um dia aí que o nosso Deus, que o nosso Pai dá pra mim, dá pra você. Então cabe a mim, cabe a você agradecer. Seja grato, seja grata sempre ao Criador de todas as coisas. Diga obrigado, meu Deus, pela vida. Diga obrigado, meu Deus. Agradeça sempre ao nosso Deus pela oportunidade de abrir os olhinhos e viver mais um dia. Como é bom viver, né, gente? Apesar dos pesares, apesar dos percalços, das dificuldades, das barreiras, dos muros, das montanhas a serem ultrapassadas, mas vale a pena viver. Vai por mim, vale a pena viver, tá? Estamos juntos a partir de agora até as 8 da manhã em mais de 100 rádios parceiras. Brasil, Portugal, Angola e Itália. Estamos ao vivo no programa do Léo Lima. Ao vivo para todo o Brasil, para todo mundo, através das nossas rádios parceiras. São mais de 100 rádios com a gente, né? As nossas emissoras pelo Brasil. Eu não me canso de agradecer, né? Muito obrigado. Obrigado pela parceria das rádios. A gente vai sempre registrando aqui, né, as emissoras que estão conectadas ao programa do Léo Lima. Deixa eu pegar aqui a minha listinha. Cadê a minha listinha aqui? Deixa eu ver a minha listinha. A gente fica sempre divulgando. Onde é que tá, meu Deus? Eu achei agora. Eu sei agora onde é que tá mais. Peraí. Peraí, que o programa é ao vivo. É. Emissoras parceiras, achei. Deixa eu agradecer os amigos que estão no estado do Acre, acompanhando o programa pela Rádio Web Difusão, em Rio Branco, capital do Acre. Alagoas, Sintonia Web Rádio em Palmeira dos Índios. Na Bahia, Sucesso FM em Ubatã. Na cidade de Amargosa, Rádio Raul FM. Em Itabuna, Rádio Cidade Digital. Em Ilhéus, Rádio MDC. Estamos em Vitória da Conquista pela Rádio MBFM. Muito obrigado, obrigado aí de coração pela sua audiência. A lista é grande, né? São várias rádios, a gente vai dosando aqui e registrando as emissoras que estão conectadas ao programa do Léo Lima. Ao vivo pelas redes sociais, tem live no Instagram, Léo Lima Locutor no Instagram, Léo Lima Locutor, vai lá, Léo Lima Locutor, quem me seguir vai ganhar, Lu. Quem me seguir vai ganhar, Lu. Léo Lima Locutor no Instagram, Facebook, blog do Léo Lima no Face, blog do Léo Lima no Facebook e nas páginas parceiras. Ao vivo também no YouTube, se inscreva lá no nosso canal, no YouTube, blog do Léo Lima no YouTube, blog do Léo Lima. 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Ó, hoje é quarta-feira, hoje é dia da nossa advogada trabalhista do torneio. A nossa advogada especialista em direito do consumidor, doutora Jane Kelly, vai estar com a gente prestando serviço aqui, dando dicas para você não entrar numa fria aí, não cair numa cilada na hora de comprar algum produto, alguma prestação de serviço. Se você já tá com um problema envolvendo aí prestação de serviço, compra de produto, se você quer tirar alguma dúvida, manda pra cá a pergunta que a gente encaminha pra doutora Jane Kelly e ela responde às quartas-feiras. Então hoje tem ela, a advogada doutora Jane Kelly. Hoje é dia da Senoma Land, a nossa empreendedora digital. Quarta-feira tem o Ivan Carlos Cunha, o nosso especialista em trânsito, transporte e mobilidade urbana, com a coluna Sinal Amarelo. Além do professor Kleber Lima, o nosso especialista em tecnologia. Então, são os nossos colunistas, os especialistas dos mais variados assuntos. E o que é melhor, diariamente tem conteúdo inédito para você. Quer participar do programa? Quer fazer uma reclamação? Quer fazer um apelo? Quer fazer uma denúncia? Mandar um alô? Um feliz aniversário para alguém? 81999-23300. 81999-23300. Use sem moderação. Vamos lá, ao vivo, até às 8 da manhã. Tamo junto, vamos lá.

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1: E assim como a gente faz todos os dias nesse horário, abrindo o programa do Léo Lima, levando até você a nossa mensagem do dia, para você começar bem o seu dia, começar bem a sua quarta-feira, ouvindo a palavra, ouvindo a mensagem para te animar, ouvindo alguma lição de vida, alguma história para te levantar, né? Estamos aqui com essa missão diária, essa missão de te ajudar, essa missão de fazer você mais feliz, tirar você dessa escuridão, tirar você desse fundo do poço, tirar você dessa tristeza profunda, enfim, estamos aqui para te ajudar de alguma maneira, tá bom? Conte sempre com a gente aqui. Olha, o que é que você faz quando você acorda? É aquela rotina diária, né? É sempre a mesma coisa, né? Então, hoje eu quero falar para você o seguinte, para você ganhar o dia de hoje. Como assim, Léo? Tornar o seu dia útil, mas para você, tá? Você que tá me ouvindo, você que tá me assistindo nessa manhã, não desperdice o tempo com a hora vazia, nem o preencha com coisas pequenas, tá? Todo dia é oportunidade de assumir compromissos novos. Rompa as amarras com o ontem negativo e renove-se para o amanhã abençoado. Use bem o seu dia, tornando-o o importante para você. Faça do seu dia um marco decisivo na sua vida. Meu amigo, minha amiga, qualquer tarefa, mesmo pequena, realize-a de maneira correta, fixando-a. Fixa aí nas coisas boas, nas recordações felizes. Enriqueça o seu dia com experiências valiosas. Uma nova amizade, um bom pensamento, um adversário com quem você se reconcilie, o seu dia poderá ser-lhe um benfeitor ou um severo cobrador. Viva cada dia como se fosse o último dia da sua vida. Conclua seu dia com a claridade da oração. É isso aí, agradecer. Agradeceu no início agora comigo? Agradeça também no fim do dia. E não esqueça, porém, seja feliz sempre. Sempre. Sempre e sempre. Seja feliz. Viva a vida!

0: Bendito é o nome do Senhor! Essa é a Aline Barros, uma versão diferente aí, né? A versão dançante aí, a cantora gospel. Aline Barros, Fico Feliz, é sucesso. E a gente recorda aqui no programa do Léo Lima nessa manhã. São 7 da manhã, 15 minutos agora.
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2: Previsão do tempo para quarta-feira, 5 de agosto de 2026. Região Centro-Oeste. Em Campo Grande, Mato Grosso do Sul, previsão de céu nublado a encoberto ao longo desta quarta-feira. À noite, céu claro. Os termômetros marcam mínima de 22 e máxima de 31 graus. Umidade relativa do ar gira em torno de 60 a 20%. Rio Verde, em Goiás, comemora aniversário com céu claro pela manhã e nublado à tarde. Temperatura mínima de 16 e máxima de 31 graus. A umidade relativa do ar vai de 70 a 20%. Região Nordeste. Em Salvador, na Bahia, a previsão é de céu encoberto nesta quarta-feira. Temperatura mínima de 20 e máxima de 29 graus nas horas mais quentes do dia. A umidade do ar é de 95 a 65%. João Pessoa, na Paraíba, canta parabéns com muitas nuvens no céu. Temperatura mínima de 22 e a máxima de 34 graus. A umidade relativa do ar é de 60 a 30%. Região Norte. Em Belém, o dia começa com céu claro e tempo encoberto com chuvisco à tarde. Temperatura mínima na capital paraense é de 24 e a máxima de 34 graus. A umidade do ar é de 97 a 55%. Cerejeiras, em Rondônia, começa o dia de aniversário com poucas nuvens no céu. À tarde, tempo encoberto. Temperatura mínima é de 20 a máxima 35 graus. Umidade do ar varia de 60 a 20%. Região Sudeste. Rio de Janeiro tem previsão de céu claro nesta quarta-feira. Os termômetros registram mínima de 16 e máxima de 36 graus. Umidade relativa do ar na capital fluminense vai de 80 a 20%. A cidade de Belo Horizonte, em Minas Gerais, tem previsão de céu predominantemente encoberto. Temperatura mínima é de 4.

0: 14 e máxima 30 graus. Umidade relativa do ar é de 90% a 30%. Região Sul. Em Florianópolis, Santa Catarina, céu encoberto o dia todo. Os termômetros registram mínima de 15 e a máxima de 22 graus. A umidade relativa do ar fica entre 100 e 60%. Cachoeira do Sul, no Rio Grande do Sul. Sopra velhinhas com céu encoberto e pancadas de chuva isoladas pela manhã. Termômetros registrando mínima de 16 e máxima de 23 graus. A umidade relativa do ar oscila de 100 e 80%. Você ouviu a previsão do tempo para quarta-feira, 5 de agosto de 2026, com informações do IBGE Cidades e do Instituto Nacional de Meteorologia, o INMET. Redação de Lucília Araújo, da agência Rádio Gov em Brasília, Ladimir Filipim.
1: Ladimir Filipim, a previsão do tempo para hoje. Muito obrigado, Ladimir. 7h19, pelo horário de Brasília. 7 da manhã, 19 minutos.
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Eita, o povo é muita onda. Ó, deixa eu falar pra vocês, ontem eu participei, eu fiquei, eu vou dizer a você, eu tô no rádio há 35 anos, eu trabalho com comunicação desde os 9 anos. É, mesmo com tanta experiência pra falar em microfone, essas coisas, ontem eu fiquei nervoso pra caramba, sabe por quê? Eu participei do Ticaracatecast, o podcast lá do Bola e do Carioca, aqueles do Pânico, eles têm um podcast. E eles botaram uma ferramenta, e eu tava ontem lá na linha, consegui falar com eles no telefone, ao vivo, como se fosse uma ligação de ouvinte com rádio. Mas eu fiquei nervoso! Ele tava ontem com um influencer mal, tava lá com a esposa, e aí eu entrei no ar pra falar com eles. Falei, inclusive falei do programa aqui, mas olha como eu fiquei nervoso! Confesso a vocês, 46 anos aqui na cara, fiquei nervoso. Né? Ontem participei lá com eles, fiquei muito feliz. Gosto muito dos dois, desde o Pânico. E o podcast deles, eu acho que se eu perdi uns 10 episódios, foi muito que o assunto não achei interessante. Mas praticamente todos os episódios eu assisti já do Ticaracatecast. Então quem puder acompanhar ontem é o Ticaracatecast. Léo Lima participou, tá? Fiquei nervoso pra caramba. Ó, deixa eu mandar alôzinho pra quem tá com a gente aqui. Conectado, conectada. Manda sua mensagem. 81999203300 e estamos ao vivo aqui no Instagram. Deixa eu mandar um bom dia aqui no Instagram. Instagram? Eita, esse microfone, viu? Pelo amor de Deus, vamos lá. Alô, Márcio Bezerra, um abraço pra você, meu irmão. Alô, Márcio, sangue bom, gente boa. Frei José Iris também tá por aqui. O Adriano Diniz, aquele abraço. O cantor André Ricardo, Linca Braga e o maridão Fernando Pereira. Ah, tem aqui... né? Cauê Teodoro, olha que nome chique, Cauê, olha que legal. Alô, Cauê, bom dia, Cauê. Obrigado aí por estar seguindo a gente, viu? Qual a sua cidade? Fale pra mim aí. Maria José Conceição, também tá por aqui. A Líria, colocou aqui, bom dia pra todos vocês, Deus abençoe. É, os doguinhos do Léo tão bravos, é a Kira que fica latindo aqui, Kira e Ofélia, tá? Kira é um bulldog francês. E a Ofélia é uma raça, não sei, desconhecida. A Vanessa de Itacaratu, bom dia Vanessa, Jô de Portugal, Marcelo Santos, ô Marcelo, um abraço. Olha quem tá aqui, meu amigo Pedro Rubens dos Santos, olha, o Pedreira, ou Pedroca, olha o nome dele aqui, Pedroca, no Instagram, mas olha... Bom dia, meu irmão. Saudade de você, rapaz. A gente mora tão perto e tão longe ao mesmo tempo, né? Ai, meu Deus. Um abraço, meu amigo Pedro Rubens dos Santos, que também tem três nomes. Pedro Rubens dos Santos. Não, tem quatro. Pedro Rubens dos Santos, Júnior Diana, Eric Santos e Pedreira. Tem mais algum, meu filho? Pedroca, também. Cinco nomes. Aí é meu conterrâneo, vizinho de prédio por muitos anos. Era eu, ele e Diego Cheirapeido. Que virou Danoninho depois, Danoninho, que toca teclado. Ele é tecladista, tá? É tecladista. Tecladista profissional, com cantoras aí, cantores pelo Brasil aí. Era eu no 107, Júnior no 207 e Diego Cheirapei no 307. Ele tinha 10, 11, 12 anos, 13. E aí, o Diego Cheirapeido, os pais dele eram da Assembleia de Deus, não tinham televisão em casa, ele descia lá pra casa de Júnior ou lá pra minha casa pra assistir televisão. Lembrou, Júnior? Diego Cheirapeido, por que Diego Cheirapeido? Ele era branco, quase transparente, parecia que tinha cheirado um

0: audiência. O pessoal tá aqui no nosso Instagram. Segue aí no Instagram, Léo Lima Locutor. Quem me seguir vai ganhar, alô, Léo Lima Locutor. Lembrei agora do jogo, a gente no jogo na casa de Júnior. Jogo e comendo a pipoquinha. Olha, olha, Júnior. Bons tempos que não voltam mais, irmão. É isso aí. É... vamos lá, deixa eu ver aqui. Pera aí. Vamos lá. Vamos pra agenda? Já já tem mais alô. Daqui a pouco eu mando mais alôzinho pra quem tá acompanhando a gente nesta quarta-feira, 5 de agosto. Passados 217 dias do ano, faltando 148 pra acabar 2026. Programa do Léo Lima, edição 1909. Inverno, lua minguante. Hoje, 5 de agosto. É dia da data magna da Paraíba, né? Hoje é feriado, inclusive, na Paraíba. Feriado estadual lá na Paraíba. Esse estado que me acolheu aí durante 5 anos. Tenho orgulho de ter morado na Paraíba. Meu filho é paraibano, o Yuri. Nasceu lá na Paraíba, nasceu em João Pessoa. Inclusive, hoje é feriado também em João Pessoa. Hoje é dia de Nossa Senhora das Neves, né? Padroeira de João Pessoa. Tem a festa lá das Neves, né? A festa das Neves lá no centro de João Pessoa. Eita, rapaz, saudade de João Pessoa. Então hoje é feriado estadual, data magna da Paraíba e dia da padroeira, dia de Nossa Senhora das Neves. Hoje também é dia nacional da farmácia. Tô precisando passar na farmácia pra comprar um remédio pro meu resfriado, não vai embora. Pensa no fungado. Hoje é dia nacional da saúde. Além de Nossa Senhora das Neves, hoje é dia também de Santo Osvaldo de Nortúmbria. Os fatos históricos desta data... Em 5 de agosto de 1963, na Guerra Fria, os Estados Unidos, Reino Unido e a União Soviética assinam o Tratado de Proibição Parcial de Testes Nucleares. Em 2010, ocorre o acidente na mina San José, aprisionando 33 mineiros chilenos e aproximadamente 700 metros abaixo do solo por 69 dias. Os caras ficaram soterrados lá por 69 dias. Pense, virou filme, esse caso aí virou filme. Em 2016, ocorre a cerimônia de abertura dos Jogos Olímpicos no estádio do Maracanã, Rio de Janeiro. Foi os Jogos Olímpicos no Brasil, né? É, com um bocado de elefante branco aí. O que é elefante branco? É um bocado de obra que subutilizada ou não utilizada, né? Assim como aconteceu na Copa também, né? A Copa do Mundo. Eita, meu Deus, vamos lá. Vamos seguir. Falar agora dos aniversariantes de hoje. Quem tá de idade nova? Você quer mandar os parabéns pra alguém? A hora é agora. 81999-20-3300. 81999-20-3300. E nós temos aqui um quadro que se chama De Quem É Essa Voz. A gente coloca aqui falas de personalidades aniversariantes do dia que podem estar por aqui ou... já foi embora também, tá? Aí você escuta aí a voz, se você sabe quem é ou acha que sabe, dá o teu palpite.
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2: É, ela pra mim foi histórica em todos os sentidos, porque foi a minha estreia profissional, depois de eu ter passado um tempo fora, num período de formação. Quando eu voltei, tive esse convite da Bibi para ir pra Companhia Dramática Nacional fazer três peças como estreia Nelson Rodrigues. E com um desafio muito grande, que era eu muito jovem, tendo uma Clitemnestra pela frente. Mas enfim, todas essas emoções que são impossíveis de serem esquecidas, né, deletadas, elas somem diante do que aconteceu depois, porque o nosso público ainda não estava... digamos, preparado para Nelson Rodrigues.
1: 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De quem é essa voz?

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1: Ó o buraco, ó o buraco aí, ó o buraco. O que é buraco, Léo? Esse intervalo sem ter nada, né? O que foi que aconteceu? O Léo Lima comeu mosca. Só a palavra, tá? Não comi mosca, não. Só perdi aqui, me perdi na hora. 7h29. As vozes de hoje, você sabe? Identificou alguma voz? A primeira voz, meus amigos, é de uma atriz. Atriz. Deixa eu dar uma olhadinha aqui dessa atriz. Essa atriz é muito conhecida. Muito conhecida. Ela está completando hoje nada mais, nada menos do que 97 anos. 97 anos. Quem é essa atriz? A segunda voz, ó. Ela participou aí, ó, de Babilônia, Força de um Desejo, A Sucessora, O Dono do Mundo, A Rainha Louca, O Direito de Nascer, A Muralha, Amor à Vida, O Outro Lado do Paraíso. Um bocado de trabalho aí, um monte de trabalho. Elas por Elas, Insensato Coração. É da atriz de primeira linha, tá? Tá completando hoje, gente, 97 anos, olha que beleza. A segunda voz... É de um cantor e apresentador muito conhecido, fez muito sucesso. Cantor e apresentador, morreu em 2017, estaria aniversariando hoje. E aí, você sabe quem são as personalidades de hoje? 81999-20-3300. WhatsApp do programa, do Léo Lima. Quero agradecer aqui a audiência no nosso Instagram, quem tá chegando aí pela primeira vez, coloca teu nome e tua cidade para eu registrar, teu bairro, tua cidade, tá certo? Muito obrigado quem tá me seguindo aqui no Instagram, Léo Lima Locutor. E quem tá entrando agora e não me segue, aproveita, segue aí, Léo Lima Locutor no Instagram. Deixa eu falar dos outros aniversariantes desta quarta-feira, 5 de agosto. Tem um bocado de gente hoje, inclusive eu falei que hoje é dia da padroeira Nossa Senhora das Neves, lá de João Pessoa, e também é aniversário de João Pessoa, gente. Hoje é aniversário de João Pessoa, é feriado lá em João Pessoa, feriado por conta da data magna e também porque é dia da padroeira e dia do aniversário da capital da Paraíba, João Pessoa, onde o sol nasce primeiro. Alô, Dona Regina, saudade da sua voz, Dona Regina. Ó, Manuel Deodoro da Fonseca, o militar, político, primeiro presidente do Brasil, gente. Primeiro presidente do Brasil, o Marechal Manuel Deodoro da Fonseca, militar e político, estaria aniversariando hoje. O médico infectologista Oswaldo Cruz também estaria aniversariando hoje. O Neil Armstrong, o astronauta norte-americano, morreu em 2012, estaria aniversariando. O compositor e produtor Carlos Cola, produtor musical, né, também estaria aniversariando. Um bocado de gente que foi embora, né? Carlos Cola estaria aniversariando hoje. O músico João Barone tá aniversariando hoje, o João Barone. Deixa eu abrir aqui, vou ver a idade, enfim, algumas informações importantes sobre alguns aniversariantes. O João Barone lá dos Paralamas está completando 64 anos, o baterista do Paralamas do Sucesso. Quem mais? A atriz Mariana Lessa tá aniversariando hoje. Hoje tem festa lá em Igaraçu. É o quê, Léo? É show? Não! Tem gente aniversariando. Deixa eu pegar aqui o áudio do Dido. O Dido, cadê o Dido? Eu vi que o Dido mandou um áudio aqui pra mim. Provavelmente é aniversário, é sobre o aniversário de alguém da família dele, né? Cadê o Dido? Deixa eu achar aqui o áudio dele, aproveitar o ensejo. Dido, eu vi que você mandou um áudio. Não foi, seu Dido? Fala, meu irmão.
2: Bom dia, Léo. Hoje é dia de aniversário da minha esposa, né? A mulher que prepara o mocotó e o patinho.
1: Aí sim.
2: Beleza? Tiago Antônio já deu o rapa aqui já. Valeu, Léo. Um abraço.
1: Alô, Edileuza. Alô, moça. Alô, moça. Alô, Edileuza. Esposa do Dido, o rei da mão de vaca e do patinho. Alô, Edileuza. Parabéns pra você. Felicidades. Quer dizer que o Tiago Antônio já passou por aí, foi pra limpar o prato? Lavando? Não, comendo. Ô, Tiago Antônio! Ai, meu Deus, um abraço! Edileuza, parabéns pra você, felicidades. E se hoje você, meu amigo, minha amiga, que tá aniversariando hoje, te desejo muitas felicidades, parabéns e tudo de bom, tá? Parabéns, felicidades pra você. Todas as portas podem ser abertas e com ou sem chave você deve abrir as que mais desejar, tá?
3: Todas as portas podem ser abertas e, com ou sem chave, você deve abrir as que mais desejar. Pense nisso!
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3: Menino, doeu aqui o ouvido agora, viu? Tá danado. 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
3: 7 da manhã, 35 minutos.
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3: Estamos ao vivo com o programa do Léo Lima. Já tem Senon Malandia, nossa empreendedora digital. Tem professor Kleber Lima falando de tecnologia. Já tem Ivan Carlos Cunha, o nosso especialista em trânsito, transporte e mobilidade urbana, com a coluna Sinal Amarelo. E ainda a nossa advogada especialista em direito do consumidor, doutora Jenny Kelly. São os especialistas de hoje, especialistas dos mais variados assuntos e conteúdo inédito diariamente.
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3: Manda alôzinho agora, tem mais alôzinho, um bocado de gente chegando aqui, que beleza, hein? Obrigado a quem tá chegando pela primeira vez aqui no programa. Ó, Kaique Silva, ô Kaique, bom dia pra você, Kaique, qual a sua cidade, hein? Fala pra mim aí, Kaique. Gabi Santos também tá por aqui. Oi, Gabi, bom dia. Gláucia Barbosa de Igaraçu, cidade histórica de Igaraçu. Bom dia, Gláucia, bem-vindo aqui. Ana Nery chegou no Instagram. Como é que é aqui? Estética e Bem-Estar RW. Opa, bom dia. Bom dia, bom dia, bom dia. A Grace Kelly, psicóloga, também tá por aqui. Bom dia. Jusilene Rocha. Rosineide Costa também. Valeu. A Rosineide é de Paranatama. Agreste Pernambucano. Estamos aí em Paranatama pela rádio Paranatama FM. Paranatama FM. 7:37. Deixa eu passar no zap aqui, no zap. 81999-20-3300 para você participar do programa do Léo Lima. 81999-20-3300. Tem a mensagem aqui de Vevé. Alô, Vevé! Um abraço, meu irmão. Aí no Cordeiro. Deixa eu ver. Hilda, em Igaraçu. Bom dia, Hilda. Obrigado pela audiência, Hilda. Obrigado. Luzinete de Bom Jardim também. Ô, Luzinete, ela colocou aqui: abençoado dia para você, sua família e todos os ouvintes dessa emissora maravilhosa. Proteção divina para a sua vida e seu programa. Amém. Obrigado, Luzinete. Acompanhando pela rádio Cult FM de Bom Jardim. Valeu. O Marcílio de São Paulo, o homem do tempo. Vai, Marcílio. Hoje tem feijoada, Marcílio.
8: Bom dia, Léo Lima. Quartou, Léo. Quartou 5 do 8 aí, Léo. Hoje tem aquela feijuca, Léo.
3: Aí sim.
8: Aquela feijoada. Deliciosa, rapaz.
3: Delícia.
8: E tá bom o tempo aqui, a gente tá sem chuva, o sol já tá aceso ali. Aquele sol de inverno, né? Estamos com 17 graus. A máxima hoje é 28, hein? Mas vamos esperar que o programa da linha. Informação e prestação de serviço. Manda um abraço pra esse irmão, tá ligado aí? Tô Jota França, tô Pedro Bal, Tele Neto, tem a Tia, tem Gaiva. Tem também o Ricardo Moura, a professora Vera, TV da Vera. Esse é Léo. Boa quarta-feira para todos nós. Fui.
3: Valeu, meu irmão. E a greve continua aí, né, Marcílio? Eu vi que o pessoal continua com a greve do trem, né? Acho que são três linhas, né? Com problema na greve aí. Eita, rapaz! São Paulo sem transporte público, meu amigo, é complicado, viu? Qualquer lugar, né? Mas em São Paulo o bicho pega. Deixa eu ver mais aqui. Aqui no zap. 81999-20-3300. Eusébia de Jurema, Pernambuco. Bom dia, Eusébia. Bom dia pra Ana de Agrestina. A Célia também de Agrestina. Ô, Célia!
6: Bom dia, bom dia, bom dia para todos que estão na escuta, para você, Léo, Paula Dardo, Yuri, para cada um, Léo. Mesmo assim, Léo, louvado seja Deus, que nós possamos fazer do nosso dia, Léo, um dia de paz, um dia de bênção, buscando o melhor, fazendo o melhor, né, Léo? É
3: isso,
6: desse jeito, Léo.
3: Exatamente.
6: Léo, tão somente essas palavras nesta manhã para conosco, viu, Léo? Deus te abençoe, Léo. Jesus
3: Amém.
6: Ajuda cada um que está na escuta, Léo. Fica com Deus, até amanhã.
3: Amém, querida. Muito obrigado, viu, Célia? Rádio Alternativa FM de Agrestina está conectada. É 7h39. O Reginaldo Manuel de Igaraçu. Alô, 98 FM Cuieira. Está com a gente aí. Alô, Bira. Saudade de tu, Bira. Nunca mais ligou para mim. Eu vou ligar para você, viu? Ele quase, ah, nunca mais ligou para mim. O telefone que liga faz ligação também, né? Assim, né? É porque o Bira sempre me manda uma mensagem aqui. Bira, você tá sumido. Saudade de você, meu lindo. 7h40 pelo horário de Brasília. Fátima de Beberibe tá por aqui, Fátima. Eu tô dando uma passadinha aqui por conta do horário. Se der tempo, a gente volta nos áudios, tá? Tem aquelas pessoas que falam todo dia, né? Manda mensagem aqui pra gente. Ana Nery. Ana Nery é sempre pra mandar a opinião dela sobre as vozes, né, Ana?
7: Bom dia, Léo Lima. Bom dia pra todos os seus ouvintes. As vozes de hoje são de...
3: Diga aí. De...
7: Natália Timber.
3: Olha. E...
7: E do Barros de Alencar.
3: É?
7: Beijo, beijo pra você e família, Léo. Tenha um bom dia.
3: Bom dia, minha querida Ana Nery. Meu amigo Pedro Rubens também falou aqui que é Natália Timberg. Tá vendo aí? Noveleiro. Nalva de Igaraçu. Bom dia, Nalva. Meu amigo Josielmo Vieira, lá na Muribeca. Ô, Vivi! Cadê você, Vivi?
9: Vivi de...
3: Peraí, eu acho que o áudio primeiro é esse aqui, né, Vivi? Cadê tu, Vivi?
9: Bom dia, meu amigo Léo Lima.
3: Bom dia, meu lindo.
9: Satisfação, meu amigo, falar com você e dizer que... Deus é o caminho, a verdade e a vida. Ninguém vai ao Pai a não ser por Ele.
3: Isso.
9: Grande abraço, meu amigo, a você e todos os seus ouvintes neste Brasil, ziu, ziu, ziu, ziu.
3: Cadê o outro áudio? Outro áudio, vai, vai. Fala, Vivi.
9: E vem de embora, Léo. Amanhã nossa comunidade estará em festa para a inauguração da creche.
3: Que beleza, hein?
9: Aqui na quadra 4, antiga quadra 4, né?
3: Isso.
9: Próximo aqui é a Igreja Batista do Centenário.
3: É.
9: Do Pastor João.
3: Isso.
9: Então vem-se embora, Léo. Vem aqui prestigiar o nosso Mix Luca.
3: Olha ele aí.
9: É, ó. Empreendimento do nosso filhote. Luca, que tem 7 anos, mas tem uma visão muito grande de negócio.
3: Que beleza.
9: E eu tô aqui realizando o sonho dele.
3: Que beleza.
9: Vem de embora, Léo. Tomar aquela aguinha, tomar aquele doce.
3: Olha aí.
9: Vem de embora. Teu amigo aqui está de braços abertos para receber.
3: Eu sei disso.
9: O ilustre conterrâneo.
3: É.
9: Posso dizer assim que eu tenho muito carinho por toda a família.
3: Verdade.
9: O nosso amigo Léo Lima, né, que eu conheço desde o tempo do Piu Piu, Léo, da Rádio Cultural. Vem de bora, Léo. Forte abraço, meu irmão.
3: Esse apelido é Paulo. Vamos lá, 7h42 é um apelido que eu nunca usei, entendeu? Eu nunca, o pessoal me chama, mas eu nunca utilizei. É, vem, tu gosta, Léo? Não, não, não acho ruim não também, não. Mas nunca usei, não. Porque, é porque quando eu era pequeno, eu era bem magrinho, a cabeça bem grande. Parecia um piu-piu do Frajola. Entendeu? Não é isso, Vivi? Olha ele na tela aí, ó. Olha que joinha. Cadê o cabelo, Josielmo? Um abraço, meu irmão. Eu conheço tu quando tu tinha cabelo. Aquele abraço. Olha que carequinha bonita. Beijo na careca, meu lindo. 7h43. Daqui a pouco tem mais alô, tá? Já já tem mais alôzinho. Manda sua mensagem. Já já tem mais alô. 81-DDD-999-20-3300. 81-999-20-3300. É o zap do programa do Léo Lima pra você participar com a gente.
10: Oi, eu sou Fabiola Altran e estes são os destaques de hoje. Ministro Flávio Dino, do STF, autoriza a abertura de mais um inquérito envolvendo o empresário Fábio Luiz Lula da Silva, filho do presidente Lula. Ele é suspeito de tráfico de influência. Conselho Nacional de Justiça aprova o fim da aposentadoria compulsória, que é o afastamento permanente e remunerado do cargo, como pena máxima para juízes que cometem infrações graves. A medida vale para todos os processos em andamento. Produção industrial apresenta queda de 1,8% em junho, em comparação a maio. De acordo com o IBGE, é a segunda queda seguida do indicador. OMS pede reforço na ajuda da comunidade internacional para combater a epidemia de Ebola na República Democrática do Congo. Um estudo revelou que o surto pode ter começado 4 meses antes de ser detectado. Hoje, pelas oitavas de final da Copa do Brasil, são 4 partidas. 7 da noite, Cruzeiro e Chapecoense, 7:30, Grêmio e Mirassol e 9:30, Fluminense e Vasco e Fortaleza e Palmeiras. Da Rádio 2, Fabiola Altran.
3: Obrigado, Fabiola! 7 da manhã, 44 minutos pelo horário de Brasília, 7:44. Ó, a voz de hoje, aí, as vozes de hoje, né? O pessoal acertou aí, Natália Timber, atriz, né? Mais de 90 anos, gente. E o Barros de Alencar, né? O apresentador, cantor aí, estaria aniversariando hoje. Vamos lá.
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3: Chama aqui a nossa advogada especialista em direito do consumidor, doutora Jane Kelly. Ó, cuidado quando for comprar um carro usado aí, viu? Pra não cair numa cilada, não entrar numa fria. Alô, doutora Jane Kelly, bom dia.
11: Bom dia, ouvintes do programa do Léo Lima. Bom dia, Léo, tudo bem?
3: Tudo certo.
11: A dica de hoje é: se você está fazendo uma pesquisa para comprar o seu carro e se porventura o carro é um seminovo, ou seja, já teve um dono, você não tem conhecimento ao olhar se o carro já foi batido, se o carro já foi pintado, você não tem conhecimento para identificar o ruído do carro ao ligar, o barulho que o carro está fazendo, qual é o problema, se é no motor, se não é no motor, você não sabe. Mas você pode fazer, sabe o quê? Levar um mecânico com você. Leve seu mecânico, aquela pessoa que você confia. Pergunte a ele se o carro está ok para que você possa realizar o seu sonho. Até quarta.
3: Até quarta-feira. Obrigado, doutora Jane Kelly. Ele é um mecânico de confiança. Até quando eu fui comprar meu carro é um carro grande, ele tem um motor potente, 2.0 motor. Eu acho que a minha sorte é que o carro não quebra, o meu carro não quebra, tá? Mas eu levei até um mecânico. Não foi de muita confiança depois, não. Eu tive uma decepção com ele, mas é caso passado já. Mas eu levei, fui comprar um carro, não era um carro zero, era um carro usado, mas era um carro grande, mas usado. Eu levei ele para dar uma olhadinha e tal. Mas o que a doutora Jane Kelly falou é muito importante. Leve um mecânico na hora de comprar um carro usado, um carro seminovo, tá beleza? Pra dar uma olhadinha se já não foi batido, se o motor já não foi mexido, que o cara que trabalha com isso, ele sabe, né? Ele sabe as gambiarras que alguém já fez, né? A maquiagem, alguma maquiagem lá pra esconder algum defeito. Então leva o mecânico na hora de comprar um carro, né? Dá uma grana ao mecânico, paga o Uber dele pra ele voltar depois pra oficina e tá tudo certo, beleza? 7h47 pelo horário de Brasília. Eu separei uma informação aqui. Cadê a informação, meu Deus? Cadê? Deixa eu pegar aqui, ó. Campanha nacional para atualizar a imunização de crianças e adolescentes vai até 1º de setembro. Muito importante, a gente chamando a atenção aí de você para a questão de atualizar a vacina do seu filho, da sua filha. Fica de olho aí. Repórter Milena Abreu tem mais detalhes.
12: A campanha nacional de multivacinação, que começou nesta semana em todo o Brasil para atualizar o esquema vacinal de crianças e adolescentes, segue até o dia 1º de setembro. Durante o período, todas as unidades básicas de saúde e postos credenciados pelo SUS oferecem doses contra doenças como poliomielite, sarampo, febre amarela, meningite e Covid-19. A campanha terá o dia D nacional em 22 de agosto para ampliar a cobertura e alcançar quem está com as doses em atraso. Vale lembrar que, além da campanha nacional, quem está no estado de São Paulo deve ficar ainda mais atento. Isso porque, de acordo com as orientações do Ministério da Saúde, pessoas de 6 meses a 59 anos de idade das cidades de Guarulhos e São Bernardo do Campo, além da capital paulista, devem receber a dose contra o sarampo. Essas cidades têm registrado casos da doença e a imunização é a principal forma de controle para evitar que o sarampo se espalhe entre as pessoas. Da Rádio 2, Milena Abreu.
3: Obrigado, Milena. É isso aí, gente. Procure um posto de saúde, uma unidade de saúde mais próxima de você aí. Leve sua criança, você também, né?
12: Pessoas. Da Rádio 2, Milena Abreu.
3: Obrigado, Milena. É isso aí, gente. Procure um posto de saúde, uma unidade de saúde mais próxima de você aí. Leve sua criança, você também, né? Atualizar a vacina, enfim. Cuide da sua saúde. 7h49.
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3: Tá na hora do professor Kleber Lima. Oi, professor, bom dia.
13: Bom dia, Léo Lima. Bom dia também a todos os ouvintes. Bom, pessoal, tô com a voz meio falhando, né? Que acho que a gripe também tá querendo voltar para mim, mas vamos passar essa dica aí bem rápida para vocês, tá bom? Vamos falar um pouquinho de e-mails sincronizados à tua conta, né, que tem no celular. É, os e-mails, geralmente, né, aqueles que utilizam Play Store, ele tem 15 GB, né, para vocês armazenarem. Então, a gente olhar inicialmente, 15 GB é uma capacidade boa. Mas, com o passar do tempo que a gente tem celulares que tem altas resoluções de vídeo, altas resoluções de imagens, né, a gente acaba ocupando esse espaço que nem percebe. Né? Com o tempo, a gente para de receber e-mails, né? Então, isso pode complicar, né? Principalmente se você usar o seu e-mail principal no seu celular. E a gente coloca ele para poder ter acesso a tudo, né? Loja de aplicativos e diversas coisas. Mas, o que acontece? A gente bota uma função sincronizar, muitas vezes. E aí, quando a gente bota essa função sincronizar, ele atualiza, né? Que é normal, a nossa lista de contatos, né? Se no caso a gente tiver uma perca de celular ou coisa do tipo, ou quebrar, a gente, quando colocar o e-mail, ele resgata esses contatos. E também nossas imagens, né? Nossas fotos, nossos vídeos. Então, quando a gente deixa sincronizado, ele salva tudo. Então, o que é que a gente tem que estar observando? Observar sempre o que a gente está salvando para que a gente não precisar descartar. Porque com isso, a gente só vai guardar realmente coisas, né, que a gente deseja ter guardado lá na nossa galeria. Então, faz com que vocês, né, tenham um tempo maior aí de usar esse espaço gratuito, tá bom? Então, que Deus ilumine nossa quarta-feira, que Deus ilumine nossa semana e até próxima quarta-feira, se Deus quiser. Tchau, tchau.
3: Obrigado, professor Kleber Lima, falando de tecnologia, 751. Mandar um bom dia pro Fábio Alan, que tá aqui com a gente. O MacGyver, engraçadinho, Motosson tá por aqui também. Alô, MacGyver, um abraço, meu irmão. É, deixa eu passar aqui no nosso zap, 81999-203300. A Ju tá preocupada com a minha saúde, ela falou que não é para colocar no ar. Mas quem tá com tosse, atenção para quem tá com tosse, se liga nessa dica aí da Ju de Portugal.
14: Olá, Léo Lima, bom dia. Olha, com essa tossezinha que você tá aí...
3: Ué.
14: Que ainda não tá assim 100%, rala um gengibre.
3: Olha aí.
14: Rale uma cenourinha, não precisa ser muito, um pedacinho de cenoura.
3: Sim.
14: Um pedacinho de gengibre.
3: Sim.
14: Bota um bocadinho de açafrão da terra, certo. Ou cúrcuma.
3: Certo.
14: E uma colher de mel e deixa soltar aquele...
3: Aguinha.
14: Aquele caldinho.
3: Sim, a
14: caldinho. E vai pondo com um pouquinho e vai degustando na sua boca, tá bem?
3: Tá bem.
14: Melhora, com certeza. Eu fiquei uma vez assim, foi isso que me sarou.
3: Obrigado pela dica,
14: tá?
3: Viu,
14: beijocas.
3: Jô? Obrigado. Eu tô com resfriado há mais de uma semana, né? Fiquei sem voz semana passada. Vocês lembram, né? 2 dias que eu não fiz o programa. Mas tô tentando aqui. Tô com resfriado, um fungado chato e uma tosse seca também. Obrigado, viu, pela preocupação. 7h52. 7h52 pelo horário de Brasília.
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3: Fala agora de empreendedorismo. Senoma Land tá chegando. Oi, Senoma.
15: Olá, bom dia, Léo.
3: Bom dia.
15: E bom dia a você, ouvinte. É uma alegria em mais uma edição do Minuto de Empreendedorismo, Senoma com aroma de café. No tema de hoje, trago uma reflexão sobre um patrimônio que vai muito além dos monumentos históricos. O patrimônio cultural, que também pode ser uma oportunidade de desenvolvimento econômico para o seu empreendimento, alinhado à sua profissão. Quando falamos em cultura, lembramos de identidade, memória afetiva e pertencimento. No ambiente digital, esses elementos ganham novas oportunidades para artesãos, músicos, escritores,

0: produtores culturais, guias turísticos e pequenos empreendedores que podem utilizar as redes sociais, plataformas de vídeo, podcasts e lojas virtuais para ampliarem o alcance de seus produtos e serviços, conquistando novos públicos sem perder a essência de sua história. Dados da Organização das Nações Unidas para a Educação, a Ciência e a Cultura, UNESCO, destacam que as indústrias culturais e criativas estão entre os setores que mais geram emprego e renda no mundo, fortalecendo a economia local e valorizando a diversidade cultural. No Brasil, o empreendedorismo criativo também encontra grande espaço com a digitalização no audiovisual, permitindo que tradições regionais alcancem consumidores em diferentes estados e até em outros países. O empreendedor do século XXI precisa compreender que inovar não significa abandonar suas raízes. Pelo contrário, a tecnologia deve ser uma aliada para preservar a cultura, fortalecer marcas, criar experiências e gerar valor para a sociedade diante de tudo o que você já sabe fazer. Por isso, Léo, faço uma pergunta: de que forma a história da sua comunidade, da sua família ou do seu negócio pode ser transformada em conteúdo relevante, relacionamento com o público e engajamento que transformam vidas e deixam o legado para as novas gerações? Esse é o convite de hoje, Léo. Investir em conhecimento, valorizar a força que está dentro de você, criar um roteiro com a sua própria história e utilizar as ferramentas digitais para construir um negócio sólido e conectado às pessoas. E aqui fico com o seu minuto de empreendedorismo, Senoma com aroma de café, junto a você, construindo negócios humanizados conectados à inovação 5.0. Deus nos abençoe e até quarta!
1: Até próxima quarta. Obrigado, Senoma! 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Agora a gente muda de assunto, chamando o especialista em trânsito, transporte e mobilidade urbana, Ivan Carlos Cunha, nosso engenheiro. Bom dia!
2: Muito bom dia, Léo. É um prazer estar no seu programa mais uma vez com a
1: Todo
2: coluna
1: nosso.
2: Sinal Amarelo. Quando falamos em mobilidade urbana, é comum imaginar grandes capitais, avenidas congestionadas, metrô lotados e quilômetros de engarrafamentos. Mas será que esse assunto diz respeito apenas às grandes cidades? O que é que você acha, Léo?
1: É, não,
2: A
1: tudo.
2: resposta é obviamente que não.
1: Não, não.
2: Na verdade, as cidades pequenas e médias precisam discutir
1: Sim,
2: logo o problema da
1: com
2: mobilidade,
1: certeza.
2: antes que esses problemas cresçam, e é porque, afinal, é muito mais fácil planejar uma cidade organizada do que tentar corrigir erros depois que elas já fazem parte da rotina. Muitas pessoas confundem mobilidade urbana com trânsito, mas mobilidade é muito mais do que isso. Ela envolve a forma como as pessoas se deslocam para trabalhar, estudar, buscar atendimento de saúde, fazer compras, acessar serviços públicos ou simplesmente o direito de ir e vir. Hoje, muitas cidades do interior já enfrentam desafios que até poucos anos não pareciam exclusivas das capitais. O crescimento urbano acelerado, o aumento da frota de veículos, o uso intenso de motos, principalmente, a expansão de condomínios e a instalação de novos empreendimentos. E também, muitas vezes, o aumento do transporte de cargas, muitas vezes por veículos inadequados, mudaram completamente a dinâmica dessas cidades. E quando esse crescimento acontece em planejamento, os problemas aparecem rapidamente. Ruas, muitas vezes estreitas, passam a receber um volume de veículos para o qual nunca foram projetadas. Escolas e hospitais geram congestionamentos nos horários de pico. Caminhões dividem espaço com pedestres, ciclistas. Calçadas deixam de existir ou são ocupadas irregularmente, sem contar a necessidade de se organizar espaços públicos como feiras e calçadas. Ou seja, a cidade continua pequena no mapa, mas seus desafios de mobilidade já são grandes. Além disso, existe um aspecto importante que pouca gente conhece. A Política Nacional de Mobilidade Urbana estabelece que os municípios devem planejar sua mobilidade de forma integrada ao desenvolvimento urbano. E o plano de mobilidade urbana, assim como o plano diretor, é obrigatório para cidades a partir de 20 mil habitantes. Mas é importante lembrar que um plano por si só não resolve problemas. Ele precisa ser construído com diagnóstico, aliás, um bom diagnóstico, e também participação da sociedade, e sendo estabelecidos objetivos claros e o compromisso dos gestores públicos em transformar o planejamento em ações concretas. Não basta desenhar mapas e produzir relatórios. É preciso pensar nas pessoas. Isso vale tanto para uma metrópole como para um município de 20, 30, 50 mil habitantes. Na verdade, as cidades pequenas possuem uma grande vantagem. Elas ainda têm a oportunidade de crescer de forma organizada. Planejar hoje significa evitar os congestionamentos de amanhã. Significa economizar recursos públicos. Significa também reduzir sinistros, Léo. Melhorar a segurança viária, fortalecer o comércio local, valorizar os espaços públicos e tornar a cidade mais atrativa para novos investimentos. Mobilidade urbana não é luxo, não é um tema exclusivo de grandes capitais. É uma política pública que influencia diretamente a economia, a saúde, a educação, o meio ambiente, a qualidade de vida da população. Por isso, a coluna Sinal Amarelo de hoje deixa uma reflexão. A melhor cidade não é aquela que se resolve ou que resolve os seus problemas quando eles aparecem. É aquela que tem a inteligência de evitá-los antes que aconteçam. Ou, pelo menos, se preparar para esses problemas. Porque planejar a mobilidade, acima de tudo, é planejar o futuro. Eu sou o engenheiro Ivan Carlos Cunha. Na próxima semana estaremos de volta com mais um tema para pensar a mobilidade ou a engenharia diagnóstica de forma técnica, humana e responsável. Forte abraço a todos e até a próxima quarta-feira com a coluna Sinal Amarelo.
1: Obrigado, Ivan Carlos Cunha, prestando serviço aqui no programa do Léo Lima. Gente, obrigado pela audiência. Amanhã tem mais, tá? 7 da manhã. Alô, Julinho Ceru. Chegou tarde, Julinho. Começa 7 da manhã, meu irmão. Emílio Camilo, obrigado. Do Passos também, obrigado, gente. Amanhã tem mais. 7 da manhã. Tchau, pessoal. Valeu.
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0: 8 horas e 1 minuto.
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1: Hora certa!
2: 8 horas e 11 minutos.
3: Bom dia.
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6: Muito bem, a partir de agora está no ar o Jornal Rádio News. Informação em primeiro lugar. Brasil e o mundo passam aqui na sua rádio favorita. Sejam bem-vindos.
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7: Previsão do tempo para quarta-feira, 5 de agosto de 2026. Região Centro-Oeste. Em Campo Grande, Mato Grosso do Sul, previsão de céu nublado a encoberto ao longo desta quarta-feira. À noite, céu claro. Os termômetros marcam mínima de 22 e máxima de 31 graus. Umidade relativa do ar gira em torno de 60 a 20%. Rio Verde, em Goiás, comemora aniversário com céu claro pela manhã e nublado à tarde. Temperatura mínima de 16 e máxima de 31 graus. A umidade relativa do ar vai de 70 a 20%. Região Nordeste. Em Salvador, na Bahia, a previsão é de céu encoberto nesta quarta-feira. Temperatura mínima de 20 e máxima de 29 graus nas horas mais quentes do dia. A umidade do ar é de 95 a 65%. João Pessoa, na Paraíba, canta parabéns com muitas nuvens no céu. Temperatura mínima de 22 e a máxima de 34 graus. A umidade relativa do ar é de 60 a 30%. Região Norte. Em Belém, o dia começa com céu claro e tempo encoberto com chuvisco à tarde. Temperatura mínima na capital paraense é de 24 e a máxima de 34 graus. A umidade do ar é de 97 a 55%. Cerejeiras, em Rondônia, começa o dia de aniversário com poucas nuvens no céu. À tarde, tempo encoberto. Temperatura mínima é de 20 a máxima 35 graus. Umidade do ar varia de 60 a 20%. Região Sudeste. Rio de Janeiro tem previsão de céu claro nesta quarta-feira. Os termômetros registram mínima de varia de 60 a 20%. Região Sudeste. Rio de Janeiro tem previsão de céu claro nesta quarta-feira. Os termômetros registram mínima de 16 e máxima de 36 graus. Umidade relativa do ar na capital fluminense vai de 80 a 20%. A cidade de Belo Horizonte, em Minas Gerais, tem previsão de céu predominantemente encoberto. Temperatura mínima é de 14 e máxima 30 graus. Umidade relativa do ar é de 90 a 30%. Região Sul. Em Florianópolis, Santa Catarina, céu encoberto o dia todo. Os termômetros registram mínima de 15 e a máxima de 22 graus. A umidade relativa do ar fica entre 100 e 60%. Cachoeira do Sul, no Rio Grande do Sul. Sopra velhinhas com céu encoberto e pancadas de chuva isoladas pela manhã. Termômetros registrando mínima de 16 e máxima de 23 graus. A umidade relativa do ar oscila de 100 e 80%. Você ouviu a previsão do tempo para quarta-feira, 5 de agosto de 2026. com informações do IBGE Cidades e do Instituto Nacional de Meteorologia, o INMET.
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3: A Justiça Federal no Rio de Janeiro negou o pedido da companhia Caminho Aéreo Pão de Açúcar para suspender a anulação da licença ambiental que prevê a instalação de uma tirolesa no local. Na decisão, o desembargador Luiz Norton Batista de Matos, do Tribunal Regional Federal da 2ª Região, determinou que a administradora do bondinho apresente um plano de recuperação da área degradada em até 60 dias, incluindo a retirada de estruturas provisórias e resíduos e o pagamento de indenização de R$30 milhões por danos morais. A empresa recorreu de uma decisão da 20ª Vara Federal do Rio, de 1º de abril deste ano, que acatou uma ação civil pública movida pelo Ministério Público Federal contra a licença concedida pelo Instituto do Patrimônio Histórico e Artístico Nacional para a instalação da tirolesa. Ao recorrer da decisão, o Caminho Aéreo do Pão de Açúcar alegou que a instalação da tirolesa é regular e que a sua suspensão traria danos ao turismo. O Parque Bondinho Pão de Açúcar informou que as obras seguem paralisadas até a análise do recurso de apelação. Com informações da Agência Brasil,
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8: Uma investigação em 5 estados mira 8 suspeitos por planejarem ataques em Brasília durante as eleições. Os suspeitos têm idades entre 19 e 31 anos e são de Santa Catarina, Paraná, Rio Grande do Sul, São Paulo e Pernambuco, de acordo com a Polícia Civil do Distrito Federal. A apuração começou a partir de um relatório produzido pelo Cyberlab, do Ministério da Justiça e Segurança Pública. Os policiais identificaram que os investigados discutiam pelo Telegram invasões em Brasília, seleção de alvos de ataques, análise de mapas e compartilhamento de plantas arquitetônicas e modelos tridimensionais de prédios. Ainda compartilhavam manuais para fabricação de explosivos. Segundo o Ministério da Justiça, o grupo extremista usava aplicativos de mensagens para disseminar conteúdos neonazistas, antissemitas e misóginos, além de recrutar integrantes. A Operação Rede Interrompida apura em tese os crimes de associação criminosa, incitação ao crime e crimes de racismo, por enquanto, sem enquadramento dos fatos na lei de terrorismo. Além das polícias civis dos estados, a operação tem apoio do Ministério Público de Santa Catarina.
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1: Além do Supremo Tribunal Federal, a segunda-feira também foi dia de volta aos trabalhos no Tribunal Superior Eleitoral. E na sessão de abertura, o presidente do TSE, Cássio Nunes Marques, fez uma defesa da urna eletrônica. Disse que elas são patrimônio da democracia brasileira, seguras e confiáveis. E completou: as portas da Justiça Eleitoral sempre vão estar abertas para quem quiser conhecer e saber um pouco mais.
2: As portas da Justiça Eleitoral permanecem abertas para quem deseja conhecer, acompanhar e fiscalizar o processo eleitoral. Transparência não é apenas um compromisso desta instituição, é um dos pilares sobre os quais se sustenta a confiança da sociedade nas eleições brasileiras.
1: A fala dele veio no mesmo dia em que a Justiça Eleitoral abriu a Semana Nacional do Sistema Eletrônico de Votação e há poucos dias de uma reunião do ministro Cássio Nunes Marques com embaixadores, inclusive dos Estados Unidos, para falar sobre a urna. Encontro marcado para o dia 17. Nesta terça-feira, o Conselho Nacional de Justiça faz a primeira sessão do semestre. Duas propostas importantes na pauta. Uma sobre conflito de interesses e outra sobre aposentadoria compulsória de magistrados. Sobre o conflito, é uma proposta para criar regras sobre a participação de juízes em eventos privados e também sobre o recebimento de presentes e atuação de escritórios de advocacia de parentes de magistrados nos tribunais. O ministro Edson Fachin, presidente do CNJ, já disse mais de uma vez que essa é uma das prioridades dele. Lá em fevereiro, já tinha anunciado que quer adotar um código de ética para os ministros do Supremo. Isso tudo em meio às investigações sobre o Banco Master e às citações aos nomes dos ministros Alexandre de Moraes e Dias Toffoli. Já sobre o fim da aposentadoria compulsória como pena máxima para magistrados condenados por faltas graves, o CNJ deve seguir o entendimento do STF, que determinou o fim dessa prática. Se aprovada a resolução, as penas a magistrados irão de advertência e censura à demissão.
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3: O Ministério Russo da Defesa declarou ter abatido ou destruído 320 drones ucranianos durante a noite em 19 regiões, incluindo a capital Moscou. O governador da região de Moscou, no Telegram, informou que as forças de defesa aérea repeliram um ataque de drone, resultando em incêndios na zona industrial de Novosiolk, em Chekhov. Relatos preliminares indicam que 5 pessoas morreram e outras 10 ficaram feridas. Em São Petersburgo, a segunda maior cidade da Rússia, drones ucranianos atingiram armazéns e a Wildberries, principal varejista online do país, teve um de seus depósitos incendiado, sem vítimas.
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3: O presidente iraniano Massoud Pezeshkian afirmou que o Irã defenderá as suas fronteiras, mas não busca expandir a guerra. No entanto, Teherã alertou que não tolerará um bloqueio naval dos Estados Unidos sobre seus portos. A situação no Estreito de Hormuz permanece tensa, com a Agência Britânica de Segurança Marítima, o KMTO, relatando que um cargueiro foi atingido por um projétil desconhecido na noite de segunda-feira para terça-feira, sem indicar vítimas ou danos imediatos.
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3: O Ministério Público de São Paulo informou que Renan Santos, candidato à presidência da República pelo partido Missão, foi absolvido pela Justiça em um processo no qual era acusado de estupro. O caso tramitou em segredo de justiça para preservar a identidade da mulher. A promotoria havia denunciado Renan, mas após a fase de instrução, solicitou sua absolvição por insuficiência de provas.
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4: O governo Trump anunciou a revogação do visto da embaixadora do Brasil nos Estados Unidos, Maria Luísa Viotti. A medida, que equivale à expulsão da diplomata, é uma retaliação à demora do Brasil em conceder o aval para que Daniel Pérez assuma suas funções como novo embaixador dos Estados Unidos em Brasília. Auxiliares de Trump destacaram que o visto de Viotti só será restabelecido caso o governo Lula dê a luz verde para Pérez. O chefe do Departamento de Estado, Marco Rubio, criticou as políticas econômicas do governo Lula, afirmando que são ruins para os americanos e ruins para os brasileiros.
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5: Depois do intervalo, tem mais Jornal Rádio News. 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

0: 8:24.
1: Bom dia.
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3: Estamos de volta e agora vamos falar de esporte aqui no Jornal Rádio News.
4: E o Internacional abriu boa vantagem na briga por uma vaga nas quartas de final da Copa do Brasil. Na noite do último domingo, o Colorado venceu o Corinthians por 2-0 no Beira-Rio pelo jogo de ida das oitavas de final. A equipe gaúcha construiu o resultado em um intervalo de 6 minutos no segundo tempo. Matheus Bahia abriu o placar aos 16 minutos, enquanto Alan Patrick ampliou aos 22 em cobrança de pênalti. O Corinthians teve mais posse de bola, principalmente na etapa inicial, mas criou poucas chances claras de gol.
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4: E o duelo entre Mirassol e Grêmio, válido pelas oitavas de final da Copa do Brasil, segue em aberto. No último domingo, as equipes se enfrentaram no estádio José Maria de Campos Maia, no interior paulista, e empataram por 1-1 com gols de Bruno Santos e Amuzu. Com o resultado, quem ganhar no jogo da volta garante a vaga nas quartas do torneio. Em caso de novo empate, o classificado será definido nos pênaltis. As equipes decidem seu futuro nesta quarta-feira, às 19h30, na Arena do Grêmio, em Porto Alegre. O empate acentuou a crise no Grêmio, que vive atualmente seu maior jejum de vitórias na temporada. São 7 partidas sem vencer, com 3 empates e 4 derrotas no período.
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4: E o Palmeiras venceu Fortaleza por 3-0 no Nubank Park pelo jogo de ida das oitavas de final da Copa do Brasil e encaminhou sua vaga para a próxima fase da competição. Maurício, Arias e Flaco Lopes garantiram a vitória palmeirense com gols na etapa final após um primeiro tempo abaixo. A equipe de Abel Ferreira teve o controle do jogo e da posse de bola nos primeiros 45 minutos, mas criou pouco para levar perigo ao gol de João Ricardo. A história foi diferente no segundo tempo. O jogo de volta acontece nesta quarta-feira, às 21h30, horário de Brasília, na Arena Pantanal, em Mato Grosso.
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5: Passagens aéreas e hospedagens costumam ficar mais baratas no período de menor procura. Além da redução de custos, o viajante também encontra destinos menos movimentados. O professor de hotelaria do Senac Bahia, Albérico Teixeira, explica as principais vantagens da baixa temporada.
6: Eu acredito que você tem mais tempo livre para circular, menos movimento. Os grupos são menores que frequentam a cidade nesse período, geralmente, né? O que permite experiência personalizada, porque o sujeito que vem com um grupo menor e a cidade está mais vazia, ele pode fazer coisas que, quando há um grande número de turismo, ele não pode fazer. Você vai encontrar preços melhores na hotelaria.
5: Mas nem tudo é vantagem. Em alguns destinos, a redução do fluxo de turistas pode significar menor oferta de passeios, horários reduzidos de atrações e até serviços funcionando em escala diferente.
6: Na Europa é muito comum que algumas cidades, cito o exemplo de Maiorca, cidade onde eu trabalhei, que eles fecham no inverno, na baixa temporada, não funciona nada. Existe um público muito frequentador da baixa temporada, são as pessoas de maior idade, geralmente, os grupos LGBTQIA+, são grupos que frequentam esse período também.
5: Segundo Albérico Teixeira, algumas medidas simples ajudam a aproveitar melhor o período.
6: As pessoas que viajam na baixa temporada podem fazer um levantamento da hotelaria, da localidade, mas tem gente, é muito quente naquele momento, os hotéis estão fechados, existem pousadas, albergue da juventude, Airbnb, vai descobrir essas oportunidades de viagem, que são viagens mais econômicas, que geralmente é a pessoa de menor poder aquisitivo que vai viajar nesse período, né?
5: É por isso que pesquisar o destino e planejar o roteiro com antecedência podem tornar a experiência ainda mais tranquila.
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7: Pela primeira vez, a urna eletrônica de votação foi aberta em uma transmissão ao vivo direto da sede do Tribunal Superior Eleitoral em Brasília. A ação, divulgada pela TV Justiça nesta segunda-feira, faz parte da Semana Nacional do Sistema Eletrônico de Votação. Para o TSE, a demonstração de funcionamento da urna eletrônica por dentro busca ampliar o conhecimento da população sobre a segurança, a transparência e a auditabilidade do equipamento.

0: equipamento. Rafael Azevedo, coordenador de tecnologia eleitoral do TSE, explicou que a urna eletrônica é um equipamento composto por dois terminais ligados por um cabo, o terminal do mesário, onde o eleitor é identificado, e o terminal do eleitor, onde é registrado numericamente o voto. A urna funciona ligada à energia elétrica ou à bateria interna, sem conexão com internet, como destaca Azevedo.
1: Essa ausência de conexões Bluetooth, Wi-Fi, qualquer coisa sem fio, impede que qualquer um ataque a urna à distância. Mas ela também tem segurança suficiente para que, mesmo aberta, se alguém tentar atacar, não vai conseguir adulterar nada, nem colocar nem outro sistema, nem alterar votos, nem nada.
0: Durante o evento foram apresentadas as quatro barreiras de segurança das urnas eletrônicas, presentes no teclado, no leitor biométrico, no processador criptográfico e na impressora, destinada à zerésima e ao boletim de urna. A zerésima é o relatório impresso antes do início da eleição e tem como função mostrar que as urnas não computaram votos antecipadamente. O coordenador do TSE explicou que os dados dos eleitores de uma determinada sessão são inseridos por uma mídia na urna eletrônica. Há também outro dispositivo de armazenamento que contabiliza os votos. Em caso de falha na urna eletrônica, um equipamento reserva passa a ser usado, com a transferência da mídia de votação, como explica Rafael Azevedo, do TSE.
1: A filosofia da urna eletrônica é desliga, liga, não funcionou, troca de equipamento. Os votos são sempre guardados aqui e aqui.
2: É um pendrive normal.
1: Isso. Antes de aparecer a tela FIM para o eleitor, aparece uma barra de progresso. Se a urna quebrar, eu vou tirar essa mídia, colocar em outra urna. A urna de continência não tem votos aqui, quando ela ligar, ela vai verificar que os votos estão íntegros, vai copiar e vai continuar a votação.
0: O evento também foi uma oportunidade para destacar a segurança na fabricação das urnas eletrônicas, como explicou o representante de tecnologia do TSE.
1: A arquitetura de segurança e a arquitetura do equipamento inteiro é feita por servidores do TSE. Então nós licitamos essa produção, a empresa tem que passar por mais de 150 testes, durante a licitação, para depois que é contratada ainda conseguir continuar desenvolvendo o projeto com os técnicos do TSE, da parte de hardware, da parte de software, da parte de firmware criptográfico, para que o projeto saia exatamente como o Brasil precisa.
0: Em conjunto com as atividades promovidas pelo Tribunal Superior Eleitoral, os TREs realizam ações em seus estados sobre o sistema eletrônico de votação até a próxima sexta-feira.
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4: Os Estados Unidos expressaram a expectativa de que a transição política na Venezuela ocorra em um período de meses, não anos. A declaração foi feita em meio a discussões sobre o reforço da democracia e os direitos políticos no país sul-americano. Um encontro está previsto para debater temas como a resposta ao duplo sismo que atingiu a Venezuela em junho, causando mais de 6 mil vítimas. O número de portugueses e luso-descendentes mortos nesse desastre subiu para 130.
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4: O presidente Luiz Inácio Lula da Silva telefonou para o líder russo Vladimir Putin em uma conversa que abordou o aumento do comércio bilateral entre Brasil e Rússia. A iniciativa partiu do presidente brasileiro. Durante o telefonema, que durou cerca de uma hora, os presidentes também discutiram temas internacionais, incluindo a guerra na Ucrânia. Putin agradeceu a Lula pelos esforços do Brasil na busca por uma solução política e diplomática para o conflito.
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5: Essas foram as últimas de hoje do jornal Rádio News. Voltaremos na próxima edição. Fique ligado.
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1: Bom dia.
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Olá, amigos, que Deus abençoe grandiosamente a todos. Está no ar o programa A Bênção de Deus no Seu Lar, trazendo o ensinamento da Palavra de Deus. Nós estamos realizando uma série de mensagens estudando o livro de Salmos. São 150 salmos. Hoje nós iremos estudar o Salmo de número 31. É um salmo que foi escrito pelo rei Davi. Qual é a mensagem principal? Mostra ali a importância de confiar em Deus, mesmo quando tudo parecer estar dando errado. Parece que tudo está dando errado. Continue confiando no Senhor. O Salmo 31 irá trazer ensinamentos profundos para a nossa fé. E não esqueça, faça o compartilhamento do link da rádio que você está escutando esse programa, para que mais pessoas possam receber esse conteúdo espiritual. Nesse momento nós iremos escutar um lindo musical e logo em seguida retornaremos com o ensinamento da Palavra de Deus. Vamos ao musical!

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Hoje nós iremos estudar o Salmo de número 31, que o autor foi o rei Davi. Tema principal: confiar em Deus mesmo quando tudo parece estar dando errado. O Salmo ele mostra que Deus ele é o nosso refúgio. Mostra também que o sofrimento não significa abandono. Mostra que a oração fortalece a fé e que Deus controla nosso futuro. O Salmo também apresenta que quem espera no Senhor jamais é decepcionado. O versículo de número 1 está escrito o seguinte: em ti, Senhor, confio, nunca me deixe confundido, livra-me pela tua justiça. Esse salmo aqui, ele é um salmo lindo, um salmo maravilhoso. Aqui ele já começa falando sobre a importância de confiar em Deus. Nunca me deixes confundido. Aqui mostra o quê? A fé verdadeira sempre começa colocando a confiança em Deus e não nas circunstâncias. Então já podemos extrair essa lição forte do versículo 1 do Salmo 31. O versículo 2 está escrito o seguinte: inclina para mim. Olha só, presta atenção. Inclina para mim. Então ele já está pedindo para Deus ouvir o clamor dele. Livra-me depressa, sê a minha firme rocha, uma casa fortíssima que me salve. Aquele clamou por ajuda. Ele clamou por proteção divina. Davi estava buscando em Deus abrigo e segurança. O mesmo nós temos que fazer. A nossa principal confiança precisa estar em Deus. No versículo 3 está escrito: porque tu és a minha rocha e a minha fortaleza, assim por amor do teu nome, guia-me e encaminha-me. Deus, ele sempre está à nossa disposição para nos salvar. E Deus, ele não apenas salva, ele também dirige nossos caminhos. Vai tomar alguma decisão na sua vida? Tem algo na sua vida que você precisa de uma direção? Busque em Deus essa direção. Guia-me, Senhor. Eu preciso que o Senhor me guie. Posso entrar nesse emprego? Posso sair desse emprego? Posso entrar nesse relacionamento? Posso sair desse relacionamento? Tudo que você for fazer, consulte ao Senhor. O versículo 4 está escrito o seguinte: tira-me da rede que para mim escondem, pois tu és a minha força. Aqui nós podemos observar que Deus ele conhece as armadilhas que nós não conseguimos enxergar. E o salmista pede: tira-me da rede que para mim esconderam. Ou seja, pessoas estavam montando ciladas para ele, e ele estava pedindo que Deus tirasse essa cilada. As ciladas que ele não estava conseguindo enxergar. Às vezes você está entrando em um relacionamento que é uma cilada. Peça para que Deus tire aquilo que é armadilha para você. Peça para que Deus entre com providência na sua vida. Aquilo que está em oculto, que você não consegue enxergar, peça para que Deus entre com providência, que ele pode ter certeza, que você pode ter certeza que ele irá atender o seu clamor. No versículo 5 do Salmo 31 está escrito: nas tuas mãos entrego o meu espírito, tu me remiste, Senhor Deus da verdade. Este versículo, ele foi citado por Jesus na cruz. Olha aqui: nas tuas mãos entrego o meu espírito. Foi citado por Cristo, correto? Em Lucas capítulo 23, versículo 46, olha o que Jesus falou. E clamando Jesus com grande voz, disse: Pai, nas tuas mãos entrego o meu espírito. E havendo dito isso, expirou, ou seja, morreu. Aqui esse salmo também, versículo 5, nos mostra que a nossa vida pertence ao Senhor. A nossa vida não é nossa. A nossa vida pertence ao Senhor. Já o versículo 6 do Salmo 31 está escrito: aborreço aqueles que se entregam à vaidade enganosa. Eu, porém, confio no Senhor. O salmista manifesta sua repulsa por práticas, crenças ou filosofias que não têm valor verdadeiro
e que distraem as pessoas da verdadeira adoração a Deus. Quando ele fala aqui sobre vaidades enganosas, nós precisamos ter cuidado, porque tem coisas que nos leva a se afastar da verdadeira adoração a Deus. Já o versículo de número 8 está escrito: e não me entregue nas mãos dos inimigos, puseste os meus pés num lugar espaçoso. O salmista aqui expressa sua gratidão a Deus por não ter sido entregue aos seus inimigos. Isso sugere que ele estava o quê? Enfrentando uma situação de perigo, situações de opressão. Mas Deus interveio, proporcionando o quê? A segurança para Davi. A expressão "puseste os meus pés em um lugar espaçoso" simboliza libertação, segurança e estabilidade. Olha que lindo. Já o versículo 9 e 10 do Salmo 31 está escrito: tem misericórdia de mim, Senhor, porque estou angustiado. Consumidos estão de tristeza os meus olhos e a minha alma e o meu ventre, porque a minha vida está gasta de tristeza e os meus anos de suspiros. A minha força descai por causa da minha iniquidade e os meus ossos se consomem. O salmista menciona aqui que os olhos estavam que cansados de tristeza. Isso sugere o quê? Um estado emocional muito tenso. Algo intenso que ele estava enfrentando na vida dele. Um estado emocional de desequilíbrio. Até mesmo sua capacidade de ver as coisas estava um pouco confuso. Não sabia o que fazer diante daquela situação. Quando fala "os meus olhos estão consumidos de tristeza", é como se ele não tivesse conseguindo enxergar as coisas da forma correta. Qual decisão tomar, o que fazer, de que maneira. E ao mesmo tempo a luta que ele enfrentava levava ele a ficar preocupado, ansioso, triste. Isso levava ele a ficar de uma certa forma um pouco ali descontrolado, certo? Então nós podemos observar que o sofrimento que ele estava enfrentando estava ali afetando também o corpo físico dele, estava afetando a mente e ao mesmo tempo o espírito. Mas nós estamos falando de um homem de Deus, correto? Sim. Isso também nos mostra que é possível você servir a Deus e mesmo assim passar por momentos profundos de angústia, momento de luta, momento de adversidade, momento de tribulação. O que não pode é, no momento da luta, você simplesmente desanimar e achar que Deus não está contigo porque você está passando por uma luta. Não tem nada a ver, correto? Então aqui, através desse salmo que Davi expressa isso, nós podemos aqui extrair: você simplesmente desanimar e achar que Deus não está contigo porque você está passando por uma luta. Não tem nada a ver, correto? Então aqui, através desse salmo que Davi expressa isso, nós podemos aqui extrair muitas informações importantes. Ele expressou nesse salmo o choro, o desânimo, a tristeza, mas Deus estava com ele. Já no versículo 15 do Salmo 31 está escrito: os meus tempos estão nas tuas mãos, livre-me das mãos dos meus inimigos e dos que me perseguem. Lendo mais uma vez: os meus tempos estão nas tuas mãos, livra-me das mãos dos meus inimigos e dos que me perseguem. Quando falo "os meus tempos", nós temos que entender que a vida é feita de passado, presente e futuro. Isso significa que Deus, ele tem controle sobre o nosso passado, nosso presente e o nosso futuro. Um exemplo: nós seremos julgados pelo nosso passado, que nós fizemos há um minuto atrás. Nós seremos julgados pelo nosso presente, o que nós estamos fazendo no momento. E nós seremos julgados também pelo nosso futuro. Então Deus, ele tem o controle sobre o passado, o presente e o futuro. O que você fez no passado de errado pode ser lançado no mar do esquecimento. Vai depender de como você vai administrar o seu presente, correto? E o seu presente pode levar você para um futuro na presença de Deus ou para um futuro fora da presença do Senhor. Quando o salmista fala "os meus tempos estão nas tuas mãos", ele sabia que quem tinha o controle sobre o tempo era Deus. E Deus também tem um controle sobre o dia que nós iremos partir aqui da terra. Ele sabe até que dia nós iremos permanecer aqui nesse mundo. Então o tempo está sob o controle de Deus.
O versículo de número 17 e 18 já fala o seguinte: não seja eu confundido, Senhor, porque te invoquei. Confundam-se os inimigos ou os ímpios, emudeçam na sepultura. Emudeçam os lábios mentirosos que falam coisas duras contra o justo, com soberba e desprezo. Aqui nós podemos observar que é um apelo profundo por ajuda e justiça, demonstrando o que? A confiança em Deus, a sua esperança de que Deus iria agir e que a verdade iria prevalecer sobre a maldade. Deus conhece a mentira. Deus conhece quem se levanta contra seus filhos. Deus tem o controle sobre todas as coisas. Dando sequência no versículo 23 e 24 do Salmo 31, está escrito: amai ao Senhor, vós todos os santos. O Senhor preserva os fiéis e retribui com abundância ao que usa de soberba. Esforçai-vos e ele fortalecerá o vosso coração, vós todos que esperais no Senhor. Referente à frase retribui com abundância ao que usa de soberba, mostra que Deus também é justo em suas ações. Quando fala assim, retribui com abundância ao que é soberbo, dá a impressão que o soberbo vai ser recompensado com coisas boas. Não, não. Quando fala retribui com abundância, é em cima daquilo que a pessoa merece receber. Se você observar Gálatas capítulo 6, versículo 7, está escrito: não erreis, Deus não se deixa escarnecer, porque tudo que o homem semear, isso também ceifará. Então, essa abundância para quem é soberbo é a recompensa negativa em abundância por ser soberbo. Então, existe a recompensa em abundância para quem é obediente, e existe a recompensa em abundância para quem é desobediente. Só que essa abundância para quem é desobediente, é coisas ruins. São coisas ruins, não são coisas boas. A pessoa irá receber coisas ruins. É tanto que a Bíblia fala que o salário do pecado é a morte. Então a recompensa em abundância para quem se entrega ao pecado e rejeita

o sacrifício de Cristo e insiste em permanecer no pecado, a Bíblia fala que é a morte. Ou seja, o salário do pecado, a recompensa do pecado é a morte. Por isso Cristo veio, para nos resgatar e nos dar a oportunidade da salvação. Sendo assim, o Salmo de número 31 nos mostra que a confiança em Deus produz força para continuar a nossa missão. Na vida podemos passar por lutas, adversidades, tribulações, mas se nós ficarmos firmes, Deus irá renovar as nossas forças para nós continuarmos. É tanto que em Isaías capítulo de número 40, versículo de número 31 está escrito: mas os que esperam no Senhor renovarão as suas forças, subirão com asas como águias, correrão e não se cansarão, caminharão e não se fadigarão. Aqui mostra o quê? Deus trazendo o reforço, Deus trazendo o conforto, Deus renovando as forças. Mas os que esperam no Senhor renovarão as suas forças, subirão com asas como águias, correrão e não se cansarão, caminharão e não se fatigarão. Provérbios capítulo 3, versículos 5 e 6 nos ensina: confia no Senhor de todo o teu coração e não te estribes no teu próprio entendimento. Reconhece-o em todos os teus caminhos e ele endireitará as tuas veredas. Que veredas são essas? As nossas vidas, os nossos caminhos. Deus começa a nos mostrar: olha, isso que você está fazendo é errado. Comece a fazer isso daqui, você começa a fazer o que é certo. Deus começa a agir da sua vida de uma forma sobrenatural. Sendo assim, esse Salmo de número 31 nos traz lições riquíssimas, que nos mostra que Deus é o refúgio, que o sofrimento não significa abandono, que a oração fortalece a fé, que Deus está no controle do nosso presente e do nosso futuro, que Deus sabe de todas as coisas e que jamais se decepciona quem segue ao Senhor. Ninguém vai se decepcionar com Deus se seguir ao Senhor da forma certa, tá bom? Olha, no próximo programa, se Deus quiser, eu quero trazer o ensinamento do Salmo de número 32. Lembrando, cada programa é um salmo diferenciado. Eu peço que você se una comigo e com milhares de pessoas para fazermos uma corrente de multiplicação. Você irá multiplicar essa programação com todos os seus contatos. Você vai pegar o link da rádio que você está escutando esse programa e você irá enviar para todos os seus contatos, irá falar para eles que no próximo programa nós iremos estudar o Salmo de número 32. E se você está recebendo esse programa em forma de áudio, você vai mandar esse programa para todos os seus contatos de WhatsApp, colocar no grupo da família, vai mandar individualmente para algumas pessoas que você tem liberdade para mandar material, porque tem algumas pessoas que não gostam de receber. Nós iremos fazer uma corrente gigantesca de evangelização. Iremos anunciar para os quatro cantos dessa nação o Senhor Jesus Cristo, porque Ele é o caminho, a verdade e a vida. Então eu quero que você faça parte de um grupo de evangelismo de milhares de pessoas que não se conhecem, mas que estão produzindo para o reino de Deus. E ao mesmo tempo uma grande corrente de oração, todos orando por todas as rádios que este programa passa, orando pelos donos da rádio, orando pelos familiares, pelos funcionários, pelos equipamentos e assim sucessivamente. Mas nesse momento eu quero também fazer uma oração por cada ouvinte. Eu quero clamar a Deus pela sua vida, pela sua família. Vamos orar? Pai, em o nome do teu filho Jesus Cristo, eu entro na tua presença em oração. Te apresento, meu Senhor, todas essas pessoas, meu Pai, que estão participando desse momento espiritual. Pai, nós recebemos o ensinamento da palavra de Deus. O Salmo de número 31 nos trouxe revelações profundas e precisamos colocar em prática, meu Senhor, tudo aquilo que o Senhor nos ensinou. Pai, como ministro do teu evangelho, eu vou usar a autoridade que o Senhor tem me dado. Eu repreendo em nome do Senhor Jesus Cristo toda e qualquer ação contrária que tenha agido na vida dessas pessoas. E eu falo mal em nome do Senhor Jesus Cristo, eu te repreendo. Pega todo o teu mal e saia em o nome do Senhor Jesus Cristo. Pai, eu abençoo a vida deste homem, a vida desta mulher, esta casa, esta família, este lar. Que o sobrenatural, meu Deus, possa alcançar a vida de cada ouvinte desta programação. Olha para esta pessoa que precisa da tua ajuda, olha para esta pessoa que necessita do teu renovo, olha para esta pessoa que necessita da tua misericórdia.
Pai, o Salmo de número 31 nos trouxe revelações profundas. Nos mostrou que o Senhor é o nosso refúgio. Nos mostrou que o sofrimento não significa abandono do Senhor. Nos mostrou que a oração fortalece a nossa fé. Nos mostrou que o Senhor está no controle das nossas vidas e que quem segue ao Senhor com fidelidade jamais irá se decepcionar com o Senhor. Abençoe, meu Deus, a vida de todos, a vida desse homem, a vida desta mulher, esta casa, este lar, esta família. Espírito Santo, faça uma obra completa na vida de todas essas pessoas. Eu creio que o Senhor está operando de uma forma sobrenatural na vida de cada um. Abençoe a todos, Pai. É o que eu te peço, em nome do Senhor Jesus Cristo, para a tua glória. Amém. E glória a Deus. Você agora vai respirar fundo. Creia na mensagem que você recebeu. Creia na oração que você recebeu. Em Cristo Jesus, você pode dar a volta por cima. E não existe problema grande para Deus. Para Deus, todo problema é pequeno. Comece a tirar tempo para Ele. Você vai ver a sua vida ser transformada para melhor. Começando com uma mudança interior. E, consequentemente, acontecerá a mudança exterior, tá certo? Olha, nós estamos chegando ao fim do programa de hoje. Nós iremos nesse momento escutar um musical. Eu creio que o Espírito Santo de Deus irá falar ao seu coração no momento desse musical, tá certo? E aí logo em seguida, quando terminar o musical, termina o programa por hoje, tá bom? Vamos ao musical, em o nome do Senhor Jesus.

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0: 96.
1: Bom dia.
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1: 9:50.
2: Bom dia.
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2: Muito bem, senhoras e senhores, está entrando no ar mais uma edição do The Music Coffee Time, edição de meiuca de semana. É, hoje é quarta-feira e temos 2 horas pela frente, levando pra você tudo que foi de bom no passado, de volta para o presente. Aumente o som, porque o The Music Coffee Time está no ar.

0: Você está na melhor sintonia com o nosso The Music Coffee Time. A gente vai para um break e daqui a pouco tem mais. Não sai daí.
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3: O Ministério Russo da Defesa declarou ter abatido ou destruído 320 drones ucranianos durante a noite em 19 regiões, incluindo a capital Moscou. O governador da região de Moscou, no Telegram, informou que as forças de defesa aérea repeliram um ataque de drone, resultando em incêndios na zona industrial de Novosiolk, em Chekhov. Relatos preliminares indicam que 5 pessoas morreram e outras 10 ficaram feridas. Em São Petersburgo, a segunda maior cidade da Rússia, drones ucranianos atingiram armazéns e a Wildberries, principal varejista online do país, teve um de seus depósitos incendiado, sem vítimas.
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5: Previsão do tempo para quarta-feira, 5 de agosto de 2026. Região Norte. Em Belém, o dia começa com céu claro e tempo encoberto com chuvisco à tarde. Temperatura mínima na capital paraense é de 24 e a máxima de 34 graus. A umidade do ar é de 97 a 55%. Cerejeiras em Rondônia. Começa o dia de aniversário com poucas nuvens no céu. À tarde, tempo encoberto. Temperatura mínima é de 20 a máxima 35 graus. Umidade do ar varia de 60 a 20%.
6: Dez horas e 23 minutos.
7: Bom dia.
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0: sintonia perfeita dos grandes sucessos do passado, aqui no The Mills Coffee Time. A gente volta já depois do intervalo.
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2: O presidente iraniano Massoud Pezeshkian afirmou que o Irã defenderá as suas fronteiras, mas não busca expandir a guerra. No entanto, Teherã alertou que não tolerará um bloqueio naval dos Estados Unidos sobre seus portos. A situação no Estreito de Hormuz permanece tensa, com a Agência Britânica de Segurança Marítima, o KMTO, relatando que um cargueiro foi atingido por um projétil desconhecido na noite de segunda-feira para terça-feira, sem indicar vítimas ou danos imediatos.
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3: Previsão do tempo para quarta-feira, 5 de agosto de 2026. Região Nordeste. Em Salvador, na Bahia, a previsão é de céu encoberto nesta quarta-feira. Temperatura mínima de 20 e máxima de 29 graus nas horas mais quentes do dia. A umidade do ar é de 95% a 65%. João Pessoa, na Paraíba, canta parabéns com muitas nuvens no céu. Temperatura mínima de 22 e a máxima de 34 graus. A umidade relativa do ar é de 60% a 30%.
4: Certa. 10 horas e 43 minutos.
5: Bom dia.
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0: Você está sintonizado nos grandes sucessos do passado. A gente traz de volta para o presente aqui no The Music Coffee Time. A gente volta já. Depois do intervalo tem mais.
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3: O Ministério Público de São Paulo informou que Renan Santos, candidato à presidência da República pelo partido Missão, foi absolvido pela Justiça em um processo no qual era acusado de estupro. O caso tramitou em segredo de justiça para preservar a identidade da mulher. A promotoria havia denunciado Renan, mas após a fase de instrução, solicitou sua absolvição por insuficiência de provas.
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4: Previsão do tempo para quarta-feira, 5 de agosto de 2026. Região Centro-Oeste. Em Campo Grande, Mato Grosso do Sul, previsão de céu nublado a encoberto ao longo desta quarta-feira. À noite, céu claro. Os termômetros marcam mínima de 22 e máxima de 31 graus. Umidade relativa do ar gira em torno de 60 a 20%. Rio Verde, em Goiás, comemora aniversário com céu claro pela manhã e nublado à tarde. Temperatura mínima de 16 e máxima de 31 graus. A umidade relativa do ar vai de 70 a 20%.
5: Certa. 11 horas e 1 minuto.
6: Bom dia.
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0: Isso é The Mills Coffee Time. As grandes emoções da sua vida estão aqui. A gente volta já.
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5: O Ministério Russo da Defesa declarou ter abatido ou destruído 320 drones ucranianos durante a noite em 19 regiões, incluindo a capital Moscou. O governador da região de Moscou, no Telegram, informou que as forças de defesa aérea repeliram um ataque de drone, resultando em incêndios na zona industrial de Novosiolk, em Chekhov. Relatos de 9 regiões, incluindo a capital Moscou. O governador da região de Moscou, no Telegram, informou que as forças de defesa aérea repeliram um ataque de drone, resultando em incêndios na zona industrial de Novosiolk, em Chekhov. Relatos preliminares indicam que 5 pessoas morreram e outras 10 ficaram feridas. Em São Petersburgo, a segunda maior cidade da Rússia, drones ucranianos atingiram armazéns e a Wildberries, principal varejista online do país, teve um de seus depósitos incendiado, sem vítimas.
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6: Previsão do tempo para quarta-feira, 5 de agosto de 2026. Região Sudeste. Rio de Janeiro tem previsão de céu claro nesta quarta-feira. Os termômetros registram mínima de 16 e máxima de 36 graus. Umidade relativa do ar na capital fluminense vai de 80 a 20%. A cidade de Belo Horizonte, em Minas Gerais, tem previsão de céu predominantemente encoberto. Temperatura mínima é de 14 e máxima 30 graus. Umidade relativa do ar é de 90 a 30%.
7: Certa! 11 horas e 17 minutos.
8: Bom dia.
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0: Atenção, senhores passageiros, estamos de volta com The Music Coffee Time.
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0: Oh, que bacana! The Music of Time, as grandes emoções da sua vida. A gente volta já, não sai daí.
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5: O presidente iraniano Massoud Pezeshkian afirmou que o Irã defenderá as suas fronteiras, mas não busca expandir a guerra. No entanto, Teherã alertou que não tolerará um bloqueio naval dos Estados Unidos sobre seus portos. A situação no Estreito de Hormuz permanece tensa, com a Agência Britânica de Segurança Marítima, o KMTO, relatando que um cargueiro foi atingido por um projétil desconhecido na noite de segunda-feira para terça-feira, sem indicar vítimas ou danos imediatos.
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8: Previsão do tempo para quarta-feira, 5 de agosto de 2026. Região Sul. Em Florianópolis, Santa Catarina. Céu encoberto o dia todo. Os termômetros registram mínima de 15 e a máxima de 22 graus. A umidade relativa do ar fica entre 100% e 60%. Cachoeira do Sul, no Rio Grande do Sul. Sopra velhinhas com céu encoberto e pancadas de chuva isoladas pela manhã. Termômetros registrando mínima de 16 e máxima de 23 graus. A umidade relativa do ar oscila de 100 e 80%.
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9: Hora certa.
10: 11 horas e 37 minutos.
11: Bom dia.
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0: Muito bem, senhoras e senhores, estamos encerrando mais uma edição do The Music Coffee Time, edição de quarta-feira. Obrigado aí pelo teu carinho, pela tua audiência. A sua viagem dos grandes sucessos volta amanhã com mais pra você. Se cuida, juízo, e até amanhã.
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1: Onze horas, 55 minutos.

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Viva cada momento como se fosse o último momento. 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

Na ausência de quem amamos, vemos o mundo se desbotar aos poucos e a chuva cai como a saudade, lenta e persistente, preenchendo o vazio com memórias de um tempo que se foi.

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1: Treze horas e 11 minutos.

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1: Dez anos após os Jogos Olímpicos do Rio de Janeiro, as trajetórias de alguns dos maiores astros da competição seguiram caminhos bem diferentes. Enquanto Michael Phelps encerrou a carreira e hoje atua em projetos ligados à saúde mental e ao desenvolvimento da natação, Usain Bolt se dedica aos negócios e à vida familiar após a aposentadoria. Já Simone Biles superou desafios pessoais e voltou ao topo da ginástica mundial, enquanto o judoca Ted Wiener segue em atividade e ampliou sua coleção de títulos, consolidando ainda mais seu legado no esporte.
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1: O atacante chileno Carlos Palacios, ex-Vasco e Internacional, e atualmente no Boca Juniors, está sendo investigado pela Justiça do Chile em uma operação contra uma organização suspeita de narcotráfico. A investigação ganhou força após a prisão de Sebastião Soto Guerra, sogro do jogador, apontado pelas autoridades como um dos líderes do grupo criminoso. Durante a operação, foram apreendidos mais de uma tonelada de drogas, armas, veículos de luxo e dinheiro em espécie. Segundo a apuração, um dos imóveis alvo da polícia é alugado pela companheira de Palacios e teria despesas pagas pelo atacante. Além disso, um veículo registrado em seu nome também foi relacionado à investigação. Apesar de ser alvo das apurações, Palacios não foi indiciado nem preso, e as autoridades seguem investigando se os bens ligados ao jogador têm relação com as atividades da organização criminosa.
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O nome dessa música é Casal Raiz. 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Vamos lá.

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1: 2:57.
2: Boa tarde.

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Tá no ar o Avenida Brasil. 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Alô, galera!

grande bloco, mas a festa continua aqui no Avenida Brasil. Respira fundo, aquece o coração e se prepara. Daqui a pouco tem mais música boa para todo mundo cantar junto.

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0: O presidente do Tribunal Superior Eleitoral, ministro Cássio Nunes Marques, determinou que o governo federal remova, em até 24 horas, publicações dos canais oficiais da Presidência da República que promovam pessoalmente o presidente Luiz Inácio Lula da Silva, candidato à reeleição. A decisão, que tramita sob sigilo, atende parcialmente a uma representação do PL. Nunes Marques afirmou que a publicidade institucional deve ter caráter informativo e não pode servir para a promoção pessoal de agentes públicos, especialmente em período eleitoral.
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5: 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Quando estiver em outra cidade, vai ser preciso arriscar na hora de abastecer, já que não poderá contar com seu posto de confiança. 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
6: Hora certa!
7: 15 horas e 26 minutos.
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10: E já estamos de volta, minha gente. Tá começando mais um bloco do Avenida Brasil. E agora a trilha sonora continua com os clássicos da MPB que fazem a gente cantar, dançar e se emocionar.

assim chegamos ao final do programa, mas a música continua dentro de você. Eu sou Flávia Zamberg e foi incrível compartilhar esses momentos ao vivo. Então vibra, canta e até a próxima, porque voltaremos na próxima edição com mais Trilha Sonora da Vida.

0: O Conselho Nacional de Justiça aprovou o fim da aposentadoria compulsória como a pena máxima para juízes. A partir de agora, a demissão passa a ser uma das sanções possíveis para magistrados. A medida se estende a ministros do Superior Tribunal de Justiça e a magistrados dos tribunais de justiça de todo o país, representando uma mudança significativa nas punições disciplinares do judiciário brasileiro.
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2: A prática de exercícios é extremamente importante para a saúde física do nosso corpo. Assim como a água tem uma função importante para o organismo, se exercitar é indispensável para manter a musculatura em movimento, gastar energia e fortalecer os ossos e articulações. Além de ajudar na diminuição do estresse, melhora no fluxo de sangue ao cérebro e redução da ansiedade. Praticar exercícios regularmente previne todos esses problemas e também ajuda na recuperação de depressão e autoestima, que são muito comuns na sociedade. Mova-se! Viva uma vida feliz!

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2: Olá, como você tá? Tudo bem por aí? Começa agora o Nitro Music aqui pela sua rádio favorita. Eu sou Bia Ipsen e a partir de agora você vai ficar junto comigo ouvindo só os melhores flashbacks aí, né? Anos 70 até os anos 2000 com todos os estilos. Vamos de músicas?
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2: Tá tudo bem agora. Tá tudo bem. Você descansou.

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1: 16:24.
2: Boa tarde.
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2: Independente do tempo que passe, vou sentir saudades eternas da sua presença, do seu carinho e do seu conforto. Que Deus te proteja e te guarde por toda a eternidade.

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5: 16:44.
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1: Fechando o nosso programa Nitro Music, agora o Bia Ipsen envolvendo nessa. Obrigada, viu, pela sua companhia, obrigada pela sua audiência. E a gente se encontra por aqui. Um beijo pra você, fica com Deus, um grande abraço, tchau, tchau.
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2: Eu adoro a Ele porque os olhos do Senhor estão aqui nesse lugar, eu sei, Senhor. Oh, aleluia. Se você crê, não diga pra Ele, meu amado.

fecha os teus olhos, erga as tuas mãos, porque Ele vai cumprir na tua vida, meu amado. 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
1: Hora certa!
2: 19 horas e 2 minutos.
3: Boa noite.

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2: Opa, quarta-feira e o nosso Nostalgia tá entrando no ar aqui na sua rádio preferida. Aquela música gostosa, né? Todo mundo adora esse programa. É bom demais ter a sua companhia nesta quarta-feira ouvindo o nosso Nostalgia, o melhor do passado de presente pra você. Aumenta o volume, vem comigo nessa.
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0: Gracias.
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0: E assim a gente vai fechando o nosso Nostalgia edição desta quarta-feira aqui na sua rádio preferida. Que programa gostoso, né? É muito bom fazer o Nostalgia, né? Recordar os bons e velhos tempos e ainda mais ter a sua audiência e o seu carinho. Obrigado de verdade aí, a gente se fala. Tchau, tchau.
1: 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Aqui eu estou em paz, não sofro mais. 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Sei que você se pergunta isso, mas quero que saiba que mesmo de longe, eu estou com você e sempre vou te proteger. 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
2: Dezenove horas e 56 minutos.
3: Boa noite.

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2: O Ministério Público de São Paulo informou que Renan Santos, candidato à presidência da República pelo partido Missão, foi absolvido pela Justiça em um processo no qual era acusado de estupro. O caso tramitou em segredo de justiça para preservar a identidade da mulher. A promotoria havia denunciado Renan, mas após a fase de instrução, solicitou sua absolvição por insuficiência de provas.
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4: Oito e três.
5: Boa noite.

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3: Chegamos com mais um Love Music. As canções mais apaixonadas do rádio a partir de agora. São 2 horas de amor e romantismo no ar. Sejam bem-vindos ao Love Music.
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1: Uma melhor que a outra aqui no Love Music. Voltaremos já.
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5: O presidente iraniano Massoud Pezeshkian afirmou que o Irã defenderá as suas fronteiras, mas não busca expandir a guerra. No entanto, Teherã alertou que não tolerará um bloqueio naval dos Estados Unidos sobre seus portos. A situação no Estreito de Hormuz permanece tensa, com a Agência Britânica de Segurança Marítima, o KMTO, relatando que um cargueiro foi atingido por um projétil desconhecido na noite de segunda-feira para terça-feira, sem indicar vítimas ou danos imediatos.
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6: 8:25.
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5: O Ministério Público de São Paulo informou que Renan Santos, candidato à presidência da República pelo partido Missão, foi absolvido pela Justiça em um processo no qual era acusado de estupro. O caso tramitou em segredo de justiça para preservar a identidade da mulher. A promotoria havia denunciado Renan, mas após a fase de instrução, solicitou sua absolvição por insuficiência de provas.
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2: 8:42.
6: Boa noite.
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7: O Ministério Russo da Defesa declarou ter abatido ou destruído 320 drones ucranianos durante a noite em 19 regiões, incluindo a capital Moscou. O governador da região de Moscou, no Telegram, informou que as forças de defesa aérea repeliram um ataque de drone, resultando em incêndios na zona industrial de Novosiolk, em Chekhov. Relatos preliminares indicam que 5 pessoas morreram e outras 10 ficaram feridas. Em São Petersburgo, a segunda maior cidade da Rússia, drones ucranianos atingiram armazéns e a Wildberries, principal varejista online do país, teve um de seus depósitos incendiado, sem vítimas.
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8: 8:59.
9: Boa noite.
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2: Estamos novamente chegando aqui no Love Music. 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